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4: 10:02.
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1: 11:01.
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1: 11:02.
6: Bom dia.
1: Bom dia.
6: Bom dia.
1: Bom dia.

0: não.
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3: 11:09.

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2: 11:15.

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1: 11:21.

0: Obrigado, Felipe Araújo. Valeu, Henrique e Juliana.
1: Que Deus abençoe mais muito você.
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3: 11:27.

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2: 11:44.
3: O Jaco Vaque deixou comandar a live aqui mais umas duas, três músicas. Eu vou fazer agora o Internacional do Cachorrão do Brega, com a banda. Eu ensaiei com a banda lá na fazenda. Ô, banda boa, viu, velho? Os meninos dando parabéns aqui, todos os músicos aqui do Viana. Vamos fazer o Internacional, só menor e Tatá. Tatá e

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0: 11:49.

0: Obrigado, Diego. Vitor Hugo.
1: Obrigado, Bruno e Marrone, por aceitar o convite de cantar essa moda linda com a gente.
2: Alô, meninos, sucesso pra vocês.
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4: 11:55.
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0: E aí, amigo?
1: E aí, galera?
0: Conta pra gente que história é essa dela levantar e vazar.
2: Que rolou?
1: Cara, eu sei o mesmo tanto que vocês.
0: E aí, você fez o quê?
1: Queria sair pra jantar fora, sair. Gostava de pintura, pintei. Queria um jantar especial, fiz. Não adiantou. Ela simplesmente nem esperou o prato, levantou e saiu. O Álvaro tava lá. Pode perguntar pra ele.
0: Vou perguntar, acreditando.
2: E detalhes,
0: conta,
2: tem?
0: Conta com detalhe, eu quero saber tudo, todos os detalhes.
1: Detalhes. Tá, então vamos lá. Princípio. Começou assim,

0: Foi isso.
1: Estranha. E aí? Mas e aí, o que você vai fazer agora?
0: É, eu não sei ainda o que eu vou fazer. Na real, eu até pensei no que pode acontecer, né? Então, eu pensei até num plano, ver o que vocês acham, vocês vão me ajudar. Então, vamos lá. Eu pensei em fazer assim, ó.
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3: 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E a hora certa. 12:14.

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0: 12:20.

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2: 12:25.

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1: 12:30.
2: Hugo Henrique e Jorge.

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2: 12:36.
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2: 12:43.
3: Bota na pressão! Vai! Tarcísio de Acordeon e DJ Ives.
4: Segue DJ Ives,

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1: 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E a hora certa. 12:50.

0: Obrigado, gente. Incrível.
1: Obrigado, meu parceiro.
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3: 6:56.

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2: 1:18.
3: Filha, tá vindo um piscineiro novo. Preciso que você receba ele pra mim, tá bom?
4: Tá bom. Tchau.
3: Tchau.

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0: 1:25.

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E a hora certa. 1:36.

0: troca de calçada pra você.
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3: 1:42.

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2: 2:01.

0: Selena Yara.
1: É boiadeira.
2: É boiadeira.
1: Ana Castela. Não, a princesa, gente.
3: Fala, galera! Theo e Gabriel aqui, tudo bem com vocês?
4: Gente, confere agora a coreografia da nossa nova música Dependência aqui no Fit Dance. Tamo junto!
3: Bora!
5: Fit Dance.

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2: 2:08.

0: É só carinho, só carinho.
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3: 2:25.

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2: 2:32.
3: Joga a mãozinha no céu, Manaus.
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2: 2:38.

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2: 2:52.

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2: 3 horas.

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2: 3:38.

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2: 3:46.

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1: 3:55.

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E a hora certa. 4:11.

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1: 4:29.
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1: 4:30.
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Capítulo 14. Certa vez, num sábado, Jesus estava na casa de um dos principais líderes dos fariseus, participando de uma refeição. Os convidados não tiravam os olhos dele, observando cada movimento que fazia. Diante dele, havia um homem com uma severa enfermidade nas articulações. Jesus, então, perguntou aos líderes religiosos e fariseus ali presentes: "É permitido curar num sábado? Sim ou não?" Eles ficaram em silêncio. Jesus chamou o homem e o curou. Depois de o despedir, perguntou: "Se seu filho ou seu animal cair num poço no sábado, será que há alguém aqui que não corra para tirá-lo de lá imediatamente?" Ninguém se arriscou a responder. Depois disso, ele ensinou uma lição aos convidados ao redor da mesa. Percebendo que alguns disputavam o lugar de honra, disse: "Quando alguém convidar vocês para um jantar, não ocupem o lugar de honra. Alguém mais importante que você pode ter sido convidado, e o anfitrião dirá na frente de todos os convidados: 'Desculpe, você pode dar licença? O lugar de honra pertence a este homem. Com a maior vergonha, você terá de se acomodar na última mesa, no lugar que sobrar. Quando você for convidado para uma festa, sente-se no último lugar. Quando o anfitrião entrar na sala, ele dirá: "O que você está fazendo aí? Venha para a frente." Você será motivo de comentários na festa. O que eu estou dizendo é que se você andar por aí com o nariz empinado, vai acabar com a cara no chão. Mas se souber ficar no seu lugar, será recompensado." Dirigindo-se ao anfitrião, Jesus aconselhou: "Da próxima vez que você oferecer um jantar, não convide apenas amigos, familiares e vizinhos ricos que podem retribuir o favor. Convide algumas pessoas que jamais estiveram em sua lista. Os marginalizados, os excluídos. Acredite, você será e experimentará uma bênção. Eles não terão como retribuir, mas o favor será retribuído. E como? Na ressurreição do povo de Deus." Os convidados exclamaram: "Feliz quem pode participar de uma festa no reino de Deus." Jesus concordou: "Sim, certa vez um homem deu uma grande festa e convidou muita gente. Na hora do jantar enviou um criado para avisar: 'Venham, a comida está na mesa.' Estranhamente, todos começaram a apresentar desculpas um após o outro. O primeiro disse: 'Comprei algumas terras e preciso vê-las. Aceite minhas desculpas.' O segundo disse: 'Comprei 5 juntas de bois e preciso testá-las. Aceite minhas desculpas.' Outro disse: 'Acabei de me casar e preciso ficar com minha esposa.' O criado retornou e contou ao senhor o que havia acontecido. Ele ficou com tanta raiva que disse ao criado: 'Rápido, vá às ruas da cidade e às vielas. Junte todos que pareçam precisar de uma boa refeição. Todos os desajustados, sem teto e miseráveis que puder encontrar, e traga-os aqui.' O criado informou: 'Fiz o que o senhor mandou, mas ainda sobraram lugares.' O homem ordenou: 'Vá para a periferia e traga para cá qualquer um que encontrar. Quero a casa cheia. Vou dizer uma coisa: nenhum daqueles a quem mandei convite vai participar da minha festa.' Certo dia, reunido com um grande número de pessoas, Jesus declarou: 'Quem quiser me seguir, mas se recusar a deixar pai, mãe, marido, mulher, filhos, irmãos e irmãs, sim, até a si mesmo, não pode ser meu discípulo.' Será que alguém começa a construção de uma casa sem primeiro fazer um orçamento para calcular o custo? Se você construir apenas os alicerces e ficar sem dinheiro, vai passar por tolo. Quem passar por ali vai até caçoar de você: 'Olhem, ele começou a casa e não pôde terminar.' Vocês conseguem imaginar um rei indo para a guerra contra outro rei sem primeiro decidir se é possível, com seus 10.000 soldados, encarar os 20.000 do outro? Se ele concluir que não pode, não vai preferir enviar um emissário para propor uma trégua? Simplificando, se não estiverem dispostos a renunciar até o que há de mais importante na vida de vocês, sejam planos, sejam pessoas, não estão preparados para ser meus discípulos. O sal é excelente,
mas se ele perder o sabor, não serve para nada. Vocês estão entendendo?

Salmo 5. Ouve, ó Eterno. Por favor, presta atenção. Podes entender essas coisas desconexas, meus gemidos e gritos? Deus, meu Rei, preciso da tua ajuda. Todas as manhãs tu me ouvirás repetindo isso. Todas as manhãs deposito os cacos da minha vida sobre teu altar, esperando que desça fogo do céu. Tu não convives com o perverso, nem convidas o mal para ser teu hóspede. O arrogante tropeça diante de ti. Balanças a cabeça em desagravo ao malfeitor. O Eterno destrói o mentiroso. O sanguinário e o falso te enojam. E aqui estou, eu, teu convidado. Não consigo acreditar. Entrei na tua casa e aqui estou de joelhos no teu santuário, aguardando tua orientação para atravessar seguro as linhas inimigas. Toda palavra que pronunciam é um campo minado. Os pulmões exalam um gás venenoso. A garganta é uma sepultura aberta. A língua escorregadia como uma ladeira enlameada. Declara aos culpados, ó Deus, que a sabedoria deles os arruine. Chuta-os para fora. Eles já tiveram sua chance. Mas tu nos darás as boas-vindas de braços abertos quando corrermos para ti em busca de abrigo. Que a festa dure a noite inteira. Monta a guarda durante a celebração. Tens fama, ó Eterno, de acolher os que te buscam. Fazes da nossa satisfação um enfeite.

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2: 5:01.

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2: Bom dia!
3: Bom dia!
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5: 1º de maio, alô você que está cravado aí na 87.9. A partir de agora, vamos ouvir o terço Jesus das Santas Chagas com o padre Reginaldo Manzotti. 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Um abraço a todos e Deus abençoe a todos. Bom dia, muito bom dia.

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1: Na presença das Santas Chagas de Jesus, convido você e sua família para este momento abençoado na nossa programação. Vamos juntos colocar nas Santas Chagas de Jesus o nosso pedido de oração, a nossa intenção. Prepare o seu ambiente de oração com as fotos, as roupas de família e, de modo particular, lembrando dos enfermos. Traga os nomes por quem vamos interceder e pedir cura e libertação de todos os sofrimentos e dores.
2: Olá, queridos filhos e filhas, é terça-feira, por excelência, dia que, como obra evangelizar é preciso, rezamos o dia inteiro por todos os doentes que se recomendam às nossas orações. E você pode fazê-lo, 0-3221-6060, dígito 1. Portanto, por todos os que pediram nossa intercessão, rezemos o Terço das Santas Chagas. Em nome do Pai, e do Filho, e do Espírito Santo. Amém. Creio em Deus Pai Todo-Poderoso, Criador do céu e da terra, e em Jesus Cristo, seu único Filho, nosso Senhor, que foi concebido pelo poder do Espírito Santo, nasceu da Virgem Maria, padeceu sob Pôncio Pilatos, foi crucificado, morto e sepultado, desceu à mansão dos mortos, ressuscitou ao terceiro dia, subiu aos céus, está sentado à direita de Deus Pai Todo-Poderoso, de onde há de vir julgar os vivos e os mortos. Creio no Espírito Santo, na Santa Igreja Católica, na comunhão dos santos, na remissão dos pecados, na ressurreição da carne, na vida eterna. Amém. Ó Jesus, divino Redentor, tende misericórdia de nós e do mundo inteiro. Deus Santo, Deus Forte, Deus Imortal, tende piedade de nós e do mundo inteiro. Graça, misericórdia, meu Jesus, nos perigos presentes, cobri-nos com vosso preciosíssimo sangue. Pai eterno, tende misericórdia de nós, pelo sangue de Jesus Cristo, vosso Filho unigênito. Tende misericórdia de nós, vos suplicamos. Amém. Neste primeiro mistério do Terço das Santas Chagas, contemplamos a traição de Judas e prisão de Jesus. Como fruto desta dezena das Santas Chagas, vamos pedir por todos os enfermos que estão angustiados em busca de um diagnóstico certo. Rezemos. Eterno Pai, eu vos ofereço as Santas Chagas de nosso Senhor Jesus Cristo para curar as de nossas almas.
3: Meu Jesus, perdão e misericórdia.
1: Pelos méritos de vossas santas chagas.
3: Meu Jesus, perdão e misericórdia.
1: Pelos méritos de vossas santas chagas.
3: Meu Jesus, perdão e misericórdia.
1: Pelos méritos de vossas santas chagas.
3: Meu Jesus, perdão e misericórdia.
1: Pelos méritos de vossas santas chagas.
3: Meu Jesus, perdão e misericórdia.
1: Pelos méritos de vossas santas chagas.
3: Meu Jesus, perdão e misericórdia.
1: Pelos méritos de vossas santas chagas.
3: Meu Jesus, perdão e misericórdia.
1: Pelos méritos de vossas santas chagas.
3: Meu Jesus, perdão e misericórdia.
1: Pelos méritos de vossas santas chagas.
3: Meu Jesus, perdão e misericórdia.
1: Pelos méritos de vossas santas chagas.
3: Meu Jesus, perdão e misericórdia.
1: Pelos méritos de vossas santas chagas.
2: Neste segundo mistério do Terço das Santas Chagas, contemplamos a condenação de Jesus à morte. Rezemos este mistério por todos os enfermos que estão acamados, impedidos pela doença de uma vida plena. Eterno Pai, eu vos ofereço as santas chagas de nosso Senhor Jesus Cristo para curar as de nossas almas.
4: Meu Jesus, perdão e misericórdia.
1: Pelos méritos de vossas santas chagas.
4: Meu Jesus, perdão e misericórdia.
1: Pelos méritos de vossas santas chagas.
4: Meu Jesus, perdão e misericórdia.
1: Pelos méritos de vossas santas chagas.
4: Meu Jesus, perdão e misericórdia.
1: Pelos méritos de vossas santas chagas.
4: Meu Jesus, perdão e misericórdia.
1: Pelos méritos de vossas santas chagas.
4: Meu Jesus, perdão e misericórdia.
1: Pelos méritos de vossas santas chagas.
4: Meu Jesus, perdão e misericórdia.
1: Pelos méritos de vossas santas chagas.
4: Meu Jesus, perdão e misericórdia.
1: Pelos méritos de vossas santas chagas.
4: Meu Jesus, perdão e misericórdia.
1: Pelos méritos de vossas santas chagas.
4: Meu Jesus, perdão e misericórdia.
1: Pelos méritos de vossas santas chagas.
2: Neste terceiro mistério do terço das santas chagas, contemplamos Jesus é pregado na cruz. Ofereçamos esta dezena do terço das santas chagas por todas as pessoas que trabalham e cuidam dos doentes, que tenham paciência e muita serenidade e força. Eterno Pai, eu vos ofereço as santas chagas de nosso Senhor Jesus Cristo para curar as de nossas almas.
5: Meu Jesus, perdão e misericórdia.
1: Pelos méritos de vossas santas chagas.
5: Meu Jesus, perdão e misericórdia.
1: Pelos méritos de vossas santas chagas.
5: Meu Jesus, perdão e misericórdia.
1: Pelos méritos de vossas santas chagas.
5: Meu Jesus, perdão e misericórdia.
1: Pelos méritos de vossas santas chagas.
5: Meu Jesus, perdão e misericórdia.
1: Pelos méritos de vossas santas chagas.
5: Meu Jesus, perdão e misericórdia.
1: Pelos méritos de vossas santas chagas.
5: Meu Jesus, perdão e misericórdia.
1: Pelos méritos de vossas santas chagas.
5: Meu Jesus, perdão e misericórdia.
1: Pelos méritos de vossas santas chagas.
5: Meu Jesus, perdão e misericórdia.
1: Pelos méritos de vossas santas chagas.
5: Meu Jesus, perdão e misericórdia.
1: Pelos méritos de vossas santas chagas.
2: Neste quarto mistério do terço das santas chagas, contemplamos, entregando-se ao Pai, Jesus morre na cruz. E vamos juntos oferecer esta oração por todos aqueles que estão fazendo tratamento invasivos, hemodiálise, quimioterapia, radioterapia e todos os outros tratamentos necessários, porém, que levam a um calvário vivo. Rezemos. Eterno Pai, eu vos ofereço as santas chagas de nosso Senhor Jesus Cristo para curar as de nossas almas.
3: Meu Jesus, perdão e misericórdia.
1: Pelos méritos de vossas santas chagas.
3: Meu Jesus, perdão e misericórdia.
1: Pelos méritos de vossas santas chagas.
3: Meu Jesus, perdão e misericórdia.
1: Pelos méritos de vossas santas chagas.
3: Meu Jesus, perdão e misericórdia.
1: Pelos méritos de vossas santas chagas.
3: Meu Jesus, perdão e misericórdia.
1: Pelos méritos de vossas santas chagas.
3: Meu Jesus, perdão e misericórdia.
1: Pelos méritos de vossas santas chagas.
3: Meu Jesus, perdão e misericórdia.
1: Pelos méritos de vossas santas chagas.
3: Meu Jesus, perdão e misericórdia.
1: Pelos méritos de vossas santas chagas.
3: Meu Jesus, perdão e misericórdia.
1: Pelos méritos de vossas santas chagas.
3: Meu Jesus, perdão e misericórdia.
1: Pelos méritos de vossas santas chagas.
2: No quinto mistério do terço das santas chagas, contemplamos, Jesus é transpassado pela lança por um soldado. Rezemos este mistério por todas as pessoas que sofrem desolação e falta de amor. Eterno Pai, eu vos ofereço as santas chagas de nosso Senhor Jesus Cristo para curar as de nossas almas.
4: Meu Jesus, perdão e misericórdia.
1: Pelos méritos de vossas santas chagas.
4: Meu Jesus, perdão e misericórdia.
1: Pelos méritos de vossas santas chagas.
4: Meu Jesus, perdão e misericórdia.
1: Pelos méritos de vossas santas chagas.
4: Meu Jesus, perdão e misericórdia.
1: Pelos méritos de vossas santas chagas.
4: Meu Jesus, perdão e misericórdia.
1: Pelos méritos de vossas santas chagas.
4: Meu Jesus, perdão e misericórdia.
1: Pelos méritos de vossas santas chagas. Santas Chagas.
6: Meu Jesus, perdão e misericórdia.
1: Pelos méritos de vossas Santas Chagas.
6: Meu Jesus, perdão e misericórdia.
1: Pelos méritos de vossas Santas Chagas.
6: Meu Jesus, perdão e misericórdia.
1: Pelos méritos de vossas Santas Chagas.
6: Meu Jesus, perdão e misericórdia.
1: Pelos méritos de vossas Santas Chagas.
2: Rezemos três vezes. Eterno Pai, eu vos ofereço as santas chagas de nosso Senhor Jesus Cristo para curar as de nossas almas. Eterno Pai, eu vos ofereço as santas chagas de nosso Senhor Jesus Cristo para curar as de nossas almas. Eterno Pai, eu vos ofereço as santas chagas de nosso Senhor Jesus Cristo para curar as de nossas almas. Amém. Queridos filhos e filhas, tendo rezado o terço das Santas Chagas, vamos agora fazer a oração de todos os dias, que é a novena das Santas Chagas de nosso Senhor Jesus Cristo. Rezemos. Por suas santas chagas, suas chagas gloriosas, o Cristo Senhor me proteja e me guarde. Senhor Jesus, foste levado na cruz para que por vossas santas chagas sejam curadas as de nossas almas. Eu vos louvo e agradeço pelo vosso ato redentor. Carregaste em vosso próprio corpo os meus pecados e de toda a humanidade. Nas vossas santas chagas, coloco minhas intenções, minhas preocupações, ansiedades e angústias, minhas enfermidades físicas e psíquicas, meus sofrimentos, dores, alegrias e necessidades. Em vossas santas chagas, Senhor, coloco minha família. Envolvei, Senhor, a mim e meus familiares, protegendo-nos do mal. Coloque a sua intenção. Senhor, ao mostrar vossas santas chagas gloriosas a Tomé e o mandando tocar em vosso lado aberto, o curaste da incredulidade. Eu vos peço, Senhor, permita-me refugiar em vossas santas chagas e, por mérito desses sinais de vosso amor, curai a minha falta de fé. Ó Jesus, pelos méritos de vossa paixão, morte e ressurreição, dai-me a graça de viver os frutos da nossa redenção. Amém. Fique conosco, depois do intervalo, vamos refletir, escutar e rezar o Evangelho do dia.
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1: Hoje é terça-feira e rezamos juntos o terço das Santas Chagas na hora da misericórdia. Todos os dias, Padre Reginaldo Manzotti, eu, Jason e a família Evangelizar é Preciso do mundo inteiro. Rezamos juntos com vocês, pedindo cura e libertação. Divulgue, anuncie para mais pessoas essa poderosa devoção às Santas Chagas de Jesus. Agora ficamos com o Padre Reginaldo Manzotti em palavras de salvação.

0: filhos e filhas da família evangelizar, é preciso que estão comigo nessa hora da misericórdia. Obrigado àqueles que rezaram. Que bom que você estava aí rezando.
1: Eterno Pai, eu vos ofereço as santas chagas de nosso Senhor Jesus Cristo para curar as de nossas almas.
0: Forte essas orações. Gosto demais. Felizes somos nós que podemos recorrer à misericórdia de Jesus. E ele disse: recorram. Essa música fala da chuva, do frio, bem próprio para esse tempo, né? Não sei onde você está me ouvindo, talvez esteja calor, mas existe muita gente que está sofrendo com frio, outros pela chuva, como também outros pela seca, né? A questão é: como que eu posso ser feliz se há quem passa fome? Como nós podemos dizer que somos realizados se fazemos muito pouco pela promoção humana?
1: Escute o testemunho, por favor.
2: Sou uma filha de Deus do estado do Amazonas. Sim. Escuto seu programa através da parabólica digital. Eu tenho um filho já de meia idade, uns 40 anos,
1: sim,
2: que os trabalhos que ele encontra sempre nunca duram tanto. É um ano e meio e depois sai do trabalho.
1: Que pena.
2: Estudar também não tinha mínima disposição. E ele é uma pessoa inteligente, bem apessoada, mas sem nenhuma vontade de estudar e de trabalhar.
1: Sim.
2: Então resolvi levantar uma força-tarefa para que isso acontecesse.
1: Opa.
2: Este ano eu fiz o cordão de São José.
1: São José.
2: Pra ele, e comecei a novena de Santo Expedito. No
1: certo.
2: Segundo dia da novena de Santo Expedito, foi alcançada a graça que eu tanto pedia. Chegou um trabalho para ele.
1: É.
2: Então hoje ele está trabalhando.
1: Amém.
2: Ele está fazendo uma graduação.
1: Que
2: eu
1: bom.
2: Estou muito feliz e agradecida a Deus por esta bênção. Graça alcançada, graça testemunhada.
1: Deus seja louvado, filha de Deus, lá do Amazonas. Acompanha certamente pela parabólica ou pelo aplicativo da obra Evangelizar. Bíblia aberta, cartilha de oração.

texto de hoje, Marcos 10, 28-31. Marcos 10, 28-31. O Senhor esteja convosco, Ele está no meio de nós. Proclamação do Evangelho de Jesus Cristo, segundo Marcos. Glória a vós, Senhor. Pedro começou a dizer-lhes: olha, nós deixamos tudo e te seguimos. Jesus respondeu: em verdade eu vos digo, todo aquele que deixa casa, irmão e irmãs, pai, mãe, filhos, campos, por causa de mim e do Evangelho, recebe 100 vezes mais agora durante esta vida, casas, irmãos, irmãs, mães, filhos e campos com perseguições, e no mundo futuro a vida eterna. Muitos, porém, que são os primeiros, serão os últimos. E muito que são os últimos, serão os primeiros. Palavra da salvação. Glória a vós, Senhor. Jesus escuta de Pedro uma certa queixa. Que recompensa iam ter de tudo que fizeram? Às vezes a gente também: Senhor, eu já fiz tanto, o que eu vou ter de recompensa? A resposta de Jesus, de um lado, é gratificante e vale a pena a vida eterna. Do outro lado, não é muito entusiasmante, não. Num futuro próximo, o que nos espera é perseguição. Você tem consciência disso? Olha, Jesus, quando fala isso, parece que não entra no meu ouvido ou no teu ouvido. Ele nos dá uma garantia: depois é a vida eterna. Mas no amanhã, no depois de amanhã, num futuro próximo, espere cruz, espere perseguição, espere contrariedade. Jesus deixa tão claro isso. Então, por que a gente se desespera quando a cruz pesa? Por que a gente reclama? Ele falou: vocês esperem, eu fui judiado, vocês serão. Eu fui para a cruz também virá para vocês. Me dê forças para lutar, Senhor. Quando a cruz pesar, dê forças para lutar. Eu te agradeço, Senhor. E nesta terça-feira, nos unimos em oração pelos doentes, com os doentes. Senhor, ajudai os doentes a carregar a cruz da enfermidade, a viver em cada momento de sofrimento, de dor, firmes e com fé.

0: dia melhor. Deus faz isso. Se hoje parece que tá sombrio, como é bom saber que amanhã pode mudar e que Deus está preparando um dia melhor para mim.
1: Eu agradeço as graças de Deus.
0: Eu agradeço, Senhor, porque não sou merecedor.
1: Ele dá forças para lutar.
0: Senhor, esteja convosco, Ele está no meio de nós, abençoe, Senhor, a água, a roupa dos enfermos, as fotos de família, nesta terça-feira, em nome do Pai, do Filho, do Espírito Santo, amém.

na terra como no céu. O pão nosso de cada dia nos dai hoje. Perdoai as nossas ofensas, assim como nós perdoamos a quem nos tem ofendido. E não nos deixeis cair em tentação, mas livrai-nos do mal. Amém.

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3: 5:45.
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3: 5:53.

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1: 5:59.
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3: 6:02.
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2: 6:10.
3: É Lázaro Santos cantando.

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1: 6:15.
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4: 6:18.
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4: Bom dia!
5: Bom dia!
4: Bom dia!

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1: 6:25.

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1: 6:30.
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3: 6:33.
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3: 6:43.

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1: 6:50.
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1: Bom dia.
4: Bom dia.
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3: 6:59.

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4: 7:01.
5: Bom dia!
6: Bom dia!
4: Bom dia!
5: Agora, bom dia! A partir de agora, a Rádio Luas FM de 1º de Maio apresenta a todos os nossos ouvintes a oração da manhã com o padre Reginaldo Manzotti. 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Quero mandar um abraço especial para todos os funcionários da Fundição Tiger. Quero mandar um abraço para todo o pessoal da diretoria, em especial ao seu Batista, pelo apoio cultural na oração da manhã, na oração da tarde e no terço Jesus da Santa Chagas. Deus abençoe a todos aí dessa conceituada empresa aqui em 1º de Maio. Quero também oferecer a oração da manhã para todos os nossos ouvintes que acompanham nosso programa de segunda a segunda. Deus abençoe você e Deus abençoe toda a sua família. Então vamos ouvir agora a oração da manhã com o padre Reginaldo Manzotti. A partir de agora, você vai ouvir aqui na Rádio Luas FM de 1º de Maio, o provérbio do dia.
7: Provérbios, capítulo 26. Honrar os insensatos é tão absurdo como orar pela neve no verão ou pela chuva na colheita. Não tema a maldição imerecida, como se não deve temer o voo de um pássaro ou de uma andorinha. O chicote é para o cavalo de corrida, o leme, para o barco, a vela, e a vara é para as costas do insensato. Não responda à estupidez do insensato, assemelhando-se a ele. Você ficará com cara de bobo. Responda ao insensato de modo simples, para que ele não fique cheio de si. Quem manda mensagem por um insensato está chamando confusão. Um provérbio citado pelos insensatos é tão consistente quanto macarrão. Conceder a um insensato um lugar de honra é como pôr um tijolo numa coluna de mármore. Pedir a um insensato que cite um provérbio é como colocar um bisturi nas mãos de um bêbado. Quem dá emprego a um insensato ou a um bêbado está dando um tiro no pé. Como o cão que come o próprio vômito, assim os insensatos reciclam a tolice. Conhece alguém que pensa que é muito esperto? Pode esperar muito mais de um insensato que dele. O preguiçoso diz: é perigoso lá fora, há uma onça andando pelas ruas. E cobre de novo a cabeça. Como a porta girando em torno das dobradiças, assim é o preguiçoso virando na cama. O preguiçoso enfia o garfo na torta, mas é preguiçoso demais para levá-lo à boca. Os sonhadores ociosos fantasiam sua importância. Consideram-se mais sábios que o corpo docente de uma faculdade. Intrometer-se numa discussão que não é da sua conta é como segurar um cachorro louco pelas orelhas. Quem minimiza os resultados de suas palavras impensadas, dizendo: eu não quis dizer isso, estava só brincando, é pior que gente descuidada que põe fogo na mata. Quando você fica sem madeira, o fogo se apaga. Quando a fofoca termina, a discussão morre. Numa discussão, o homem briguento é como o querosene atirado ao fogo. Dar ouvidos a fofocas é como comer um doce vencido. Para que ter essa porcaria no estômago? Conversa suave, que vem de um coração mau, é como verniz num vaso quebrado. Se seu amigo o cumprimenta como se fosse um velho amigo, enquanto está tramando contra você, se chega cheio de conversa melosa, não se iluda. Ele está apenas esperando uma oportunidade para passar a perna em você. Agora, ele pode até conseguir ocultar sua malícia, mas no devido tempo, sua maldade será revelada. A malícia é um tiro que sai pela culatra. O ódio sempre volta para quem o cultivou. O mentiroso odeia sua vítima. O bajulador sabota a confiança.
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Bom dia, queridos filhos e filhas, terça-feira. Toca, Senhor, com teu amor. Toca aqueles que estão nos hospitais, nas UTIs, nas enfermarias. Aqueles que estão esperando a oportunidade de uma consulta ou a resposta de um exame. Mande as suas intenções através do site www.padrereginaldomanzotti.com.br. Missas serão celebradas na sua intenção. Em nome do Pai, do Filho e do Espírito Santo. Amém. Amado Jesus, o despertar de um dia, o nascer do sol, o canto dos pássaros, é um louvor da criação ao Criador. Senhor Jesus, o meu dia é feito de muitas horas, de muitos acontecimentos. Coisas boas e ruins poderão acontecer. Passarei por momentos difíceis. Mas, Senhor, eu creio que, como ressuscitado e vivo, me acompanharás em todos os momentos e em todas as situações. Por isso, eu desperto animado, alegre, feliz, porque eu tenho a certeza, amado Jesus, que se Deus é por nós, quem será contra nós? Senhor, que essa determinação em meu coração me faça ter uma fé, mesmo que como um grão de mostarda, mas capaz de dizer não ao erro, de renunciar ao pecado, de ser uma pessoa boa, Senhor, no dia de hoje. Amado Jesus, coloque em mim os teus sentimentos, humildade, mansidão, paz. Amado Senhor, eu peço pela força da Eucaristia, que eu esteja tão fortalecido de Deus, que nada me afaste da tua presença. Jesus, que quiseste se fazer alimento, comida e bebida, alimente a minha vontade, sustenta-me na busca do bem, dai-me forças para peregrinar por todo este dia. Jesus, fonte inesgotável de graça, abençoe cada minuto, cada hora deste dia. Esteja ao meu lado, Senhor. Pai nosso que estais no céu, santificado seja o vosso nome. Venha a nós o vosso reino. Seja feita a vossa vontade, assim na terra como no céu. O pão nosso de cada dia nos dai hoje. Perdoai-nos nas nossas ofensas, assim como nós perdoamos a quem nos tem ofendido. E não nos deixeis cair em tentação, mas livrai-nos do mal. Amém. Graças e louvores se deem a todo momento ao Santíssimo e Diviníssimo Sacramento. Um bom dia na presença de Jesus para todos.

assim na terra como no céu. O pão nosso de cada dia nos dai hoje. Perdoai as nossas ofensas, assim como nós perdoamos a quem nos tem ofendido. E não nos deixeis cair em tentação, mas livrai-nos do mal.

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2: 7:18.
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4: 7:22.
5: Bom dia!
6: Bom dia!
5: Bom dia!
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0: Obrigado, Goiânia!
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4: 7:30.

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2: 7:37.
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5: 7:40.
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5: Bom dia!
6: Bom dia!
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3: 7:50.

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2: 7:53.

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2: 8 horas.
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3: 8:03.
4: Bom dia!
3: Bom dia!
4: Bom dia!
3: Bom dia!

Livro dos Salmos. Salmo 1. Como Deus deve gostar de você? Você não aparece no bar do pecado. Você não anda à espreita no beco sem saída. Você não frequenta a escola dos desbocados. Pelo contrário, você vibra com a palavra do Eterno. Você rumina as escrituras dia e noite. Você é como uma árvore replantada no Éden, dando frutos novos a cada mês, que nunca perde suas folhas e que está sempre florescendo. Você não é, de jeito nenhum, como os perversos, que não passam de poeira ao vento. Sem defesa nos tribunais, são companhia imprópria para as pessoas inocentes. O Eterno traça o caminho que você escolhe, mas o caminho que eles escolhem é uma pista escorregadia. Salmo 2. Nações, por que todo esse alvoroço? Povos, por que todas essas artimanhas? Líderes mundiais perseguem a supremacia política. Demagogos e representantes se reúnem para discussões de cúpula. Os que negam o Eterno e se opõem ao Messias dizem: vamos nos libertar de Deus. Vamos nos livrar do Messias. Sentado no seu trono nos céus, o Eterno ri. Primeiro ele se diverte com a presunção deles. Depois se refaz e fica zangado. Furioso, ordena que se calem. Será que vocês não sabem que existe um rei em Sião? Um banquete de coroação está preparado para ele no Monte Santo. Contarei a vocês o que o Eterno disse a seguir. Ele disse: você é meu filho, e hoje é o dia do seu nascimento. O que você quer de presente é só pedir. Nações, continentes, é só dizer, e todos eles dançarão para você. Ou, se quiser, poderá jogá-los fora com o lixo de amanhã. Portanto, reis amotinados, usem a cabeça. Juízes arrogantes, aprendam a lição. Adorem o Eterno com respeito. Celebrem com tremor reverente. Beijem o Messias. A vida de vocês está em perigo. Vocês sabem disso. A ira dele está prestes a explodir. Mas se vocês buscarem Deus, não se arrependerão.

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1: 8:30.
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3: 8:33.
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3: Bom dia!
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3: Bom...

pessoas tão melhor que essa é você mostrar a si mesmo que você é um vencedor. Você inspira vencedores tipo nós há 20 anos atrás. Muito louco, né? Olha que cenário lindo.

0: você também é um vencedor, Gabriel Baiano. Obrigado pela parceria. Te amo. Força
1: e honra.

0: Mas tu, ó Eterno, me proteges por todos os lados.
1: O Senhor
0: firmas os meus pés.
1: Convosco.
0: Ergues minha cabeça. Com todas as minhas forças, eu grito ao Eterno por socorro. E sua resposta troveja no Monte Santo. Eu me deito e durmo. Depois, levanto-me, descansado e confiante. Não sinto medo diante dos milhares que me hostilizam, que me atacam de todos os lados. Levanta-te, ó Eterno. Ajuda-me, meu Deus. Bate no rosto dessa gente, primeiro numa face, depois na outra. Acerta bem nos dentes deles. A ajuda certa vem do Eterno. Sua bênção cobre seu povo.
2: Salmo 4.
0: Quando eu chamar, responde-me. Deus, fica do meu lado. Quando eu estive em dificuldade, tu me acolheste. Agora que estou encrencado de novo, atende-me. Ouve-me. Ó escória da humanidade, até quando vou aguentar suas asneiras? Por quanto tempo vão correr atrás de mentiras? Por quanto tempo vão correr atrás da ilusão? Vejam isto. Vejam o que é ser escolhido pelo Eterno. Ele me ouve no instante em que chamo por ele. Reclamem se quiserem, mas sem agressões. Calem a boca e deixem o coração falar. Apresentem seu caso diante de Deus e aguardem a decisão dele. Porque estão todos sempre querendo mais, mais, mais. Dizem, mais, mais. Deus, Deus me dá além da conta, alegria sem igual num dia comum. Mais do que eles conseguem nos seus surtos consumistas. No fim do dia, estou pronto para o sono profundo. Porque tu, ó Eterno, puseste minha vida em ordem.

Deus, dai-me fé para resistir às provações. Pois é em ti, Senhor, que busco a força e coragem para lutar. Na certeza da vitória, te louvarei, te exaltarei e proclamarei. Obrigado, Álvaro e Daniel. Vamos juntos.

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1: 9:04.
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3: 9:07.
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5: Bom dia!
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0: O Senhor esteja convosco. Ele está no meio de nós. Proclamação do Evangelho de Jesus Cristo, segundo João. Glória a vós, Senhor. E disse Jesus: Eu sou a videira verdadeira. Meu Pai é o agricultor. Todo ramo que não der fruto em mim, ele o cortará. E podará tudo o que der fruto, para que produza mais fruto. Permanecei em mim, e eu permanecerei em vós. O ramo não pode dar fruto por si mesmo, se não permanecer na videira. Assim também vós não podeis tampouco dar fruto, se não permanecerdes em mim. E continuou Jesus: Eu sou a videira, vós os ramos. Quem permanecer em mim e eu nele, esse dá muito fruto. Porque sem mim nada podeis fazer. Palavra da salvação. Glória a vós, Senhor. Várias vezes, nesse pequeno texto, Jesus afirma: Eu sou a videira. Eu sou o tronco, vocês são os ramos. Permaneçam. Então poderão dar frutos. Então poderão, sem dúvida, produzir o bem. Por isso, eu convido você que está me escutando, todo o Brasil: Senhor, eu quero permanecer em ti. Eu preciso permanecer em ti. E se em algum momento na minha vida foi quebrado este laço, foi quebrado, foi rompido esta seiva que me nutre, Senhor, esta seiva que me dá vida, refaça, Senhor, porque eu creio nesta palavra que diz: sem mim eu nada posso. Sem ti eu nada posso. Jesus disse: sem mim nada podeis fazer. Eu sei, Senhor, eu não consigo nada. O caminho se torna difícil demais. As pedras me desestimulam. Sem ti eu nada consigo fazer, Senhor. Então me ajude, Nossa Senhora também. Nossa Senhora, repare esse vínculo com teu filho. Me ajude a estar ligado a ele sempre, Nossa Senhora. Nossa Senhora, este é teu mês. Nos ajude a seguir teu exemplo de fidelidade, de amor. Quero, eu preciso permanecer em Cristo. Tá escutando? O Senhor esteja convosco. Ele está no meio de nós. Que a bênção de Deus recaia sobre a roupa, a água, as fotos de família, por intercessão de Nossa Senhora. Pai, Filho, Espírito Santo. Amém.
1: Reze comigo a oração que o próprio Senhor nos ensinou. Em nome do Pai, do Filho e do Espírito Santo. Amém. Pai nosso, que estais no céu, santificado seja o vosso nome. Venha a nós o vosso reino. Seja feita a vossa vontade, assim na terra como no céu. O pão nosso de cada dia nos dai hoje. Perdoai-nos das nossas ofensas, assim como nós perdoamos a quem nos tem ofendido. e não nos deixeis cair em tentação, mas livrai-nos do mal. Amém. Ave Maria, cheia de graça, o Senhor é convosco. Bendita sois vós entre as mulheres, e bendito é o fruto do vosso ventre, Jesus. Santa Maria, Mãe de Deus, rogai por nós, pecadores, agora e na hora de nossa morte. Amém. Ave Maria, cheia de graça, o Senhor é convosco. Bendita sois vós entre as mulheres, e bendito é o fruto do vosso ventre, Jesus. Santa Maria, Mãe de Deus, rogai por nós, pecadores, agora e na hora de nossa morte. Amém. Ave Maria, cheia de graça, o Senhor é convosco. Bendita sois vós entre as mulheres, e bendito é o fruto do vosso ventre, Jesus. Santa Maria, Mãe de Deus, rogai por nós, pecadores, agora e na hora de nossa morte. Amém.
2: Glória ao Pai, ao Filho e ao Espírito Santo, como era no princípio, agora e sempre. Amém. E que a bênção de Deus, pelos méritos das santas chagas, recaia sobre você em nome do Pai, do Filho, do Espírito Santo. Amém. 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

Olá, muito bom dia, queridos ouvintes. Estamos iniciando o nosso programa desta terça-feira, dia 26 de maio de 2026. Dia gostoso, um clima bem ameno, né? Não está calor, não está aquele friozão. Um clima muitíssimo agradável. E eu convido você para ficar com a gente até às 10 horas com mais um programa Momento Espírita. E vamos ouvir uma música bem curtinha, oferecendo para todos vocês que estão nos ouvindo, você que acompanha o nosso programa, nossa gratidão pela sua audiência, pelo seu carinho. Tenha um ótimo dia com as bênçãos de Deus. Né, Luiz Henrique? Hoje está mais gostoso, né? Então, um abraço para você, para a Mãe Rosa. Que Deus continue abençoando vocês. E vamos ouvir Cante e Ame, 9 horas e 31 minutos.

Programa Momento Espírita desta terça-feira. Fique com a gente até às 10 horas para mais uma reflexão. Que a paz esteja com vocês. Quem disse? Quem desejou essa paz para todos nós foi Jesus. Está registrado no Evangelho de João, capítulo 20, versículo 21. Imagina Jesus aparecer e desejar a paz para com todos. E essa foi uma saudação que Jesus fez aos seus discípulos, quando eles estavam temerosos diante da perseguição que os líderes judeus promovia contra os cristãos. Então imagina, né, uma equipe, um grupo de pessoas ansiosos em receber ele. E os discípulos estavam reunidos secretamente e amedrontados. E Jesus, olha bem, Jesus já havia sido crucificado. E apareceu-lhe em espírito, exortando que a paz estivesse com eles. Então veja bem, né? Jesus tinha sido morto daquela maneira que todos nós sabemos e nós não gostamos de lembrar. Isso, eu não gosto. Gosto de lembrar de Jesus vivo, aquele espírito iluminado, com aquele carisma, com aquele olhar de amor para com todos nós. É assim que a gente gosta de sentir Jesus. Sentir no nosso pensamento, ele é assim, um espírito iluminado. É assim que a doutrina espírita nos ensina. Não Jesus morto, com todo aquele sofrimento, mas sim um espírito iluminado. Aquele amigo fiel, o nosso maior e melhor amigo. Então, a primeira demonstração, que Jesus deixou claro que a morte não existe. Apenas morre o corpo físico, mas a nossa alma permanece vivíssima, assim como ele veio demonstrar aos seus discípulos e trazer o conforto. E hoje, talvez, nós podemos estar aflitos por algum motivo, ansiosos. E é possível que estejamos com medo. Por que não? Há momentos nas nossas vidas diferenciados. Experiências diferentes que nos causam medo, nos causam angústia. Às vezes é um medo de viver diante de tudo que está acontecendo. Às vezes é um medo de algo ruim que possa acontecer. Um medo de que nossos sonhos se desmoronem. Às vezes nós nos encontramos, nos identificamos com os discípulos que estavam amedrontados pela perseguição. Porque a experiência humana, ela é cercada de muitos desafios. E nós sabemos disso, Frustrações. E não temos garantias de que tudo sempre sairá bem. Então, nosso dever é tentar, é se esforçar, é planejar e ir em busca. Mas, se sairá bem aquele objetivo, se alcançaremos aquele projeto, alcançaremos aquele objetivo, aí nos planos de Deus que nós temos que confiar, Nos nossos planos nem sempre dão certo. Por quê? Porque não é o plano de Deus que está planejado para nós. E mesmo aqueles que se concretizam, às vezes, ao longo do tempo, não era aquilo. Acaba não dando certo, acaba virando uma aflição novamente.

E por essa razão, né, que Jesus faz o apelo para que estejamos em paz, mesmo nos momentos dos grandes desafios. Porque a paz ainda é a melhor maneira, né? O que mais ajuda a gente a enfrentar um desafio. E paz não é uma ausência de luta. Paz é, não é a estarmos livres de obstáculos. Não, isso não é paz. Paz não é fugir do mundo com medo de enfrentar as contrariedades. Paz não é isolar-se das pessoas com medo, medo de ser ferido. E paz não é inércia. Quer dizer, paz não é indiferença do que está acontecendo, não é aquela indisposição, aquela moleza, deixar que tudo corra. Não, isso não é paz. Ah, eu estou tranquilo aqui, deixa as coisas acontecer, deixa... Não, isso não é paz, porque a nossa consciência não fica em paz, não fica tranquila. Eu posso me trancar dentro de casa e ser indiferente com o que está acontecendo lá fora. Né? Aí eu estou em paz? Jamais. Porque a paz está dentro de nós, no nosso coração, na nossa consciência. Né? E não é assim tão fácil. Você, diante de um obstáculo, ou mesmo que você não está presenciando, mas que você sabe que aquilo está acontecendo, você não consegue ter uma paz verdadeira. Então, nós não adianta a gente fugir do mundo, porque o mundo está aí para todos nós. Então, vale a pena lembrar que Jesus veio falar de paz aos seus discípulos exatamente quando eles estavam atemorizados pela perseguição aos cristãos. Então, ele ensinou que a paz nasce quando estamos realizando a nossa missão de vida. Então, a paz, quando nós estamos sentindo essa paz, é como um dever cumprido. Ela nasce quando estamos plantando nossos sonhos, apesar de saber que pode vir as tempestades. Mas nós estamos aí lutando. Então, paz, para conquistar a paz, é luta, né? Busca, é fé, é trabalho. Porque a paz brota quando, a despeito do medo que sentimos, tomamos as atitudes necessárias à solução dos problemas que nos aflige. Então, nós não vamos cruzar os braços e continuar na aflição. Nós vamos em busca de resolver aquilo. Aquilo que está nos afligindo, aquilo que precisamos buscar uma solução. E a paz surge quando vencemos esses conflitos. Com coragem. Coragem de entender. Coragem de perdoar. Né? Então, isso é paz. Certa feita, Jesus falou palavras fortes e aparentemente estranhas, que está registrado em Mateus 10:34, quando ele disse que ele não tinha vindo trazer a paz, mas sim a espada. Registrado em Mateus 34, então. Estranho, né, Jesus falar isso? Que ele não veio trazer a paz, mas a espada. Então, é claro que Jesus não estava pregando a violência, jamais. Nesse, quando ele estava aqui encarnado como um ser humano, né, num corpo físico, ele só pregou a paz, só pregou o amor, o perdão. Imagina que agora ele em espírito, ele ia dizer aos seus discípulos que ele não veio trazer a paz, mas a espada. E ele não estava então pregando a violência, jamais. Isso seria incoerente com seus ensinamentos de amor e bondade. Jesus, então, ele estava falando das aflições que todos nós sentimos. Aflições por causa dele mesmo. Eles não estavam amedrontados por causa da perseguição, por serem cristãos.
Então, isso, trazer a espada, né? O que a gente estuda, aprende na doutrina, é que nós não vamos enfrentar um desafio com desafio, com espadas, quer dizer, com violência, né? Não. Ele veio ensinar que com o mal é cortar o egoísmo, o orgulho, o medo, a maledicência, a mágoa, o ódio, tudo aquilo que nos afasta da paz. Então é a gente ter assim aquela força, né? Ele se referiu, né? Jesus se referiu à nossa melhoria, à necessidade de que temos de cortar nossas ligações com o mal. Então todas essas imperfeições, todas as imperfeições que ainda nós carregamos e a gente quer dar de frente, quer revidar, então não. Então ele veio, né? Ele veio, ó, disse que não tinha vindo trazer a paz, mas sim a espada. Então o que que Jesus quer dizer com essa espada? É combater todas as nossas imperfeições. Né? Olha que lista que tem de imperfeição que nós precisamos combater. Primeiro, o egoísmo, né? Que é a chaga da humanidade, o orgulho e todas as outras, medo, maledicência, mágoa, ódio, tudo o quê? Que não nos faz bem. Não faz bem para os outros, mais ainda para nós não faz o bem. E curiosamente, por mais paradoxal, por mais absurdo que seja isso, né, de trazer a paz, que possa parecer, né, imagina, não há paz sem luta. Não é por isso que ele disse, então há luta para que a gente conquiste essa paz, mas uma luta contra nós mesmos, uma luta para que a gente se liberte dessas imperfeições. Evidentemente, não é luta contra o próximo, né? É uma luta que nós precisamos vencer. Uma luta contra tantas coisas que são prejudiciais a nós mesmos. Então essa é a espada. Nossa espada são as nossas forças, a nossa luta contra as imperfeições.

Então Jesus já nos aconselhava, né, lutar contra as imperfeições, contra as más tendências inferiores, as tendências inferiores que ainda nós carregamos. Aquela tendência à crítica, tendência ao mal contra as pessoas, né? Muitos ainda têm são dependentes ainda, têm essas tendências inferiores de não viver na prática do bem.

faz sofrer. E com Jesus, é claro que aprendemos que a paz não vem de fora. Não nasce apenas quando o céu está azul, quando tudo está bem. Não é um empréstimo divino, Deus não empresta nada para nós. Ele nos deu todos os meios para quê? Para que a gente conquiste. E a paz é uma delas, é uma conquista individual de cada um. A paz é uma virtude que nós construímos dentro de nós. E é claro, que sobretudo quando o céu está nublado de problemas, quando a gente acha que não tem para onde correr, que os nossos alicerces estão, o quê? Em nós mesmos. Então, quando o céu está nublado, quando nós estamos com um problema, o que nós devemos estar? Como que nós devemos estar? De consciência tranquila, por estarmos lutando contra o que nos impede de crescer e ser feliz. Então está ao nosso... Nós somos o que? Os responsáveis para termos, para conquistarmos, para sentirmos essa paz ou não. Então vai depender de cada um. De que maneira que eu vou enfrentar os desafios, aqueles problemas que chegam, com a espada, Como que é a espada? Com egoísmo? Com rancor? Não, eu vou lutar o quê? Sempre no que está descrito, respeitando a lei divina, observando a lei divina, que também ele disse, para a observância das leis, para que a gente possa lutar.

só para terminar, é isso que a gente tem que analisar, né, o que Jesus disse. Aí, se a gente tiver num momento assim, dispersado, sem concentração, lê, Jesus diz que veio trazer a espada, então vamos lutar. Então é bem, não é tão difícil a pessoa entender e assim achar que tem que sair dando soco, dando murros, dando prejudicando fisicamente a pessoa. E não, essa espada está dentro de nós, né? Que são as nossas imperfeições morais. Então, independente de qual religião, né? Independente se eu sou espírita, se eu fosse católica, independente da religião, os ensinamentos de Jesus são o mesmo. O ensinamento dele é o mesmo para todas as épocas, para todas as nações, para todas as religiões, e é atual. Tudo que Jesus falou, ensinou lá na sua época, na era, né, quando ele veio com esse compromisso, é da atualidade, é para hoje. Por quê? Porque ele falou do amor, da caridade, do bem, né? E nós não podemos fugir disso. Falou da lei que ele trouxe, de amar a Deus sobre todas as coisas e o próximo como a ti mesmo. Falou de fazer aos outros aquilo que você deseja que os outros façam para você. Então ele falou naquela época, mas é presente até hoje. Nós devemos viver esses ensinamentos a todo momento. Então não adianta eu dizer que eu sou cristã, que eu sou espírita, ou que você é católica, cristã, que você é evangélico, cristão. Não. Só dizer e achar e divulgar que nós somos, não vale. Tem que ser, né? Ser aquela pessoa cristã que segue o quê? O ensinamento de Jesus. Porque se eu for na minha igreja estudar tudo isso que a gente fala aqui, que é um estudo constante, né? O Espiritismo é um estudo constante. É a interpretação de tudo que Jesus deixou. Mas eu sair de lá e ser aquela pessoa que eu vejo um mendigo, não estendo a mão. Se alguém

me pedir alguma coisa e eu não ouço, não atendo. Se eu sei que alguém está precisando de algo e eu seja indiferente, né? Se apenas eu quero assim me aparecer com coisas que eu faço e os outros vejam, meu tempo está perdido. Então nós devemos ser o cristão verdadeiro, amar ao próximo, fazer aos outros o que eu quero para mim. É, sem distinção. Tem gente que faz distinção das pessoas, né? Pelo cargo que exerce, pela posição social. Né? E nós não devemos jamais. Né? Jesus disse, tudo que fizeste aos meus irmãos é a mim que fizeste, está fazendo. Fizeste a mim. Então, se eu desrespeitar qualquer pessoa que seja, é como se eu estivesse desrespeitando ele. Porque não foi isso que ele ensinou. Ah, como que eu vou prejudicar Jesus? Como que eu vou desrespeitar Jesus? Mas ele ensinou isso. Então, ele vai se sentir desrespeitado. Porque foi ele que nos ensinou a respeitar, a amar. Então, fica aí, né? Essa reflexão. Nós vamos ouvir mais uma música.

Então, se vocês prestaram atenção, né? É a primeira parábola contada por Jesus que está registrada no Evangelho, vários evangelhos, Marcos, Mateus. Em Marcos está no capítulo 4, versículos de 21 a 29. Está a parábola do semeador. Muito bonitinha, né? A vozinha da cantora. E são 9 horas e 59 minutos e o nosso reloginho já vai apitar. E eu deixo meu abraço carinhoso a todos vocês, beijo no coração de todos, que Deus te dê aquele dia maravilhoso e que você seja receptivo a Ele em tudo que Ele dispensa. Tá? Deus nos dá tantas coisas, né? Não pede nada em troca e às vezes nós nem observamos, não somos gratos. Então, abraços, fique com Deus e até amanhã. Até amanhã, Luiz Henrique.

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8: Provérbios, capítulo 26. Honrar os insensatos é tão absurdo como orar pela neve no verão ou pela chuva na colheita. Não tema a maldição imerecida, como se não deve temer o voo de um pássaro ou de uma andorinha. O chicote é para o cavalo de corrida o leme, para o barco a vela, e a vara é para as costas do insensato. Não responda à estupidez do insensato, assemelhando-se a ele. Você ficará com cara de bobo. Responda ao insensato de modo simples, para que ele não fique cheio de si. Quem manda mensagem por um insensato está chamando confusão. Um provérbio citado pelos insensatos é tão consistente quanto macarrão. Conceder a um insensato um lugar de honra é como pôr um tijolo numa coluna de mármore. Pedir a um insensato que cite um provérbio é como colocar um bisturi nas mãos de um bêbado. Quem dá emprego a um insensato ou a um bêbado está dando um tiro no pé. Como o cão que come o próprio vômito, assim os insensatos reciclam a tolice. Conhece alguém que pensa que é muito esperto? Pode esperar muito mais de um insensato que dele. O preguiçoso diz: é perigoso lá fora, há uma onça andando pelas ruas. E cobre de novo a cabeça. Como a porta girando em torno das dobradiças, assim é o preguiçoso virando na cama. O preguiçoso enfia o garfo na torta, mas é preguiçoso demais para levá-lo à boca. Os sonhadores ociosos fantasiam sua importância. Consideram-se mais sábios que o corpo docente de uma faculdade. Intrometer-se numa discussão que não é da sua conta é como segurar um cachorro louco pelas orelhas. Quem minimiza os resultados de suas palavras impensadas, dizendo: eu não quis dizer isso, estava só brincando, é pior que gente descuidada que põe fogo na mata. Quando você fica sem madeira, o fogo se apaga. Quando a fofoca termina, a discussão morre. Numa discussão, o homem briguento é como o querosene atirado ao fogo. Dar ouvidos a fofocas é como comer um doce vencido. Para que ter essa porcaria no estômago? Conversa suave, que vem de um coração mau, é como verniz num vaso quebrado. Se seu amigo o cumprimenta como se fosse um velho amigo, enquanto está tramando contra você, se chega cheio de conversa melosa, não se iluda. Ele está apenas esperando uma oportunidade para passar a perna em você. Agora, ele pode até conseguir ocultar sua malícia, mas no devido tempo, sua maldade será revelada.
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8: A malícia é um tiro que sai pela culatra. O ódio sempre volta para quem o cultivou. O mentiroso odeia sua vítima. O bajulador sabota a confiança.
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1: 10:12.
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2: 10:30.
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12: 10h46.
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1: 11:07.
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10: 11:30.
11: Bom dia!
10: Bom dia!
11: Bom dia!
10: Bom dia!
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11: Olá, amigos ouvintes de todo o estado do Paraná, uma boa terça-feira a todos. Estamos aqui falando direto dos estúdios da Farcom, a Federação das Rádios Comunitárias do Estado do Paraná. Eu sou o Wanderson Dubinsky e apresento a partir de agora o programa Fala Paraná, o programa da família paranaense. Junto comigo estão Magno Pinelli e Adriele de Oliveira. Olá, Magno, seja bem-vindo ao nosso programa desta terça-feira.
13: Olá, Wanderson e Adriele, olá, ouvintes do programa Fala Paraná. Hoje é dia 26 de maio, vamos então com a previsão do tempo para o nosso estado. Um centro de baixa pressão está se formando e se movendo rápido em direção ao mar, levando chuva para todo o Paraná ao longo do dia. As áreas com maior risco de temporais isolados são o centro-leste do estado, incluindo os Campos Gerais, a Grande Curitiba e o litoral sul. Curitiba tem hoje mínima 14, máxima 20 graus. Guaratuba, mínima de 15, máxima 23 graus. Paranavaí tem mínima 18, máxima 26 graus. Cascavel, mínima 16, máxima 22 graus. Estamos chegando novamente para apresentar este programa da Farcom em parceria com as rádios comunitárias do estado do Paraná.
11: Olá, Adriele, seja bem-vinda ao nosso Fala Paraná de hoje. Vamos saudar os nossos amigos paranaenses que nos ouvem através de uma das nossas mais de 150 rádios parceiras da Farcom.
14: Olá, Wanderson e Magno, olá, ouvintes do Fala Paraná. Hoje vamos mandar um abraço especial para os nossos amigos de Roncador, que nos ouvem pela Liberdade FM, de Sabáudia, que nos ouvem pela Clube FM, de Santa Cruz de Monte Castelo, que nos ouvem pela Castelo FM, de Santa Helena, que nos ouvem pela Liberdade FM, e de Santa Isabel do Oeste, que nos ouvem pela Isabel FM.
11: Muito bem, Adriele, o nosso carinho a todos os nossos amigos ouvintes, de maneira especial das cidades que você acabou de citar. Vamos então abrir os nossos trabalhos trazendo as principais manchetes do dia.
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13: Os principais jornais do estado trazem hoje as seguintes manchetes. Pela Gazeta do Povo, TCU vê riscos à segurança aeronáutica com cortes do orçamento da ANAC.
14: Ainda no plano estadual, o jornal Folha de Londrina traz hoje: advogado contesta versão da Polícia Militar sobre morte de adolescente em Cambé.
13: Encerrando o giro das manchetes estaduais, temos o portal G1. Quatro pessoas morrem em acidente entre caminhonete e carro em Colorado. Não houve sobreviventes. Estudantes de medicina no Paraguai são presos em Foz de Iguaçu com 800 ampolas de emagrecedores coladas ao corpo.
11: Estas então são as manchetes das notícias de hoje dos principais jornais e sites do estado. E a seguir, fique conosco, pois está no ar o programa Fala Paraná.
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11: Muito bem, estamos de volta com o Fala Paraná para iniciarmos os nossos giros de notícias pelas mais diversas regiões do nosso estado através das nossas rádios parceiras da Farcom. Vamos então para o primeiro giro de hoje. Magno, por onde vamos começar a nossa viagem pelo Paraná?
17: Wanderson, neste primeiro giro de notícias desta terça-feira, vamos até a região norte do estado. Estamos na linha com o repórter Cláudio Meiner, da Rádio Advento FM de Londrina. Olá, Cláudio. O que você traz de notícias desta região para nossos ouvintes do programa Fala Paraná?
18: Olá, ouvinte do Fala Paraná. Com a queda nas temperaturas e a proximidade do inverno, é esperado o aumento no número de casos de gripe e outras doenças virais com sintomas respiratórios, para alertar também a população sobre o cenário atual, incentivando a adesão às medidas preventivas. A Prefeitura de Londrina, por meio da Secretaria Municipal de Saúde, faz uma divulgação do boletim Síndrome Respiratória Aguda e Grave. O levantamento é elaborado pela Diretoria de Vigilância em Saúde, com base no monitoramento do vírus respiratórios, como influenza, Covid-19, rinovírus e outros. Os dados divulgados incluem panorama da circulação dos vírus, cobertura vacinal contra a gripe, atendimento registrado nas unidades de saúde da rede municipal. Embora o boletim seja divulgado todos os dias, é feito também pelas equipes de vigilância em saúde. Inclusive, nas últimas semanas, foi observado um aumento importante na circulação de vírus respiratórios em Londrina, principalmente entre crianças. Também está crescendo a forma contínua o número de atendimentos por síndromes gripais nos serviços de urgência na rede municipal e os internamentos. Segundo a secretária municipal de saúde, Vívia Feijó, ressaltou que os indicadores são acompanhados todos os dias. Agora, toda a população terá acesso aos dados por meio da publicação do boletim diante do aumento dos casos e, consequentemente, da maior procura nas unidades de saúde. Direto dos estúdios da Advento FM, informou para o Fala Paraná, Cláudio Meiner.
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11: Vocês ouviram então o primeiro giro de notícias regionais do programa de hoje, trazido por uma das nossas rádios parceiras. Já vamos então direto com mais informações exclusivas agora de outra região do estado. Adriele, conte pra gente para onde vamos e qual repórter está na linha, aguardando para participar conosco.
14: Wanderson, vamos agora até a região oeste do estado. Estamos na linha com o repórter Volney Luiz, da Rádio Entre Rios FM de Entre Rios do Oeste. Olá, Volney. O que você traz de notícias dessa região para os nossos ouvintes do programa Fala Paraná?
19: Olá, ouvintes do jornal Fala Paraná. Na noite do último domingo, um grave acidente chocou a região de Colorado, noroeste do estado. Por volta das 21 horas e 50 minutos, uma colisão frontal entre uma Saveiro e um Gol na BR-463 resultou na morte de todos os ocupantes dos dois veículos. Segundo informações da Polícia Rodoviária Estadual, a equipe foi acionada pela central da 4ª Companhia do Batalhão da Polícia Rodoviária para atender a ocorrência. Ao chegar ao local, policiais encontraram os veículos bastante danificados e todos os ocupantes já sem vida. O médico do SAMU de Maringá, Dr. Felipe Barros, confirmou o óbito das quatro vítimas, sendo três homens de 47, 32 e 58 anos e uma mulher que ainda não foi identificada oficialmente. O perito criminal Lucas Duarte Soares, de Paranavaí, também esteve no local para iniciar as investigações sobre as causas do acidente. Até o momento não foi possível determinar o ponto exato do impacto, nem a direção que os veículos seguiam no momento da colisão. Com informações do portal CGN, dos estúdios da Rádio Entre Rios FM, na cidade de Entre Rios Oeste, para o Fala Paraná, repórter Volney Luiz.
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11: Amigos paranaenses, vocês ouviram o nosso segundo giro de notícias regionais pelas rádios parceiras da Farcom. Fique ligado porque daqui a pouco nós teremos uma nova rodada.
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11: E para você que nos ouve em cada canto desse maravilhoso estado do Paraná, através da rádio comunitária da sua cidade, é sempre um prazer estar aqui contigo. E agora, vamos trazer informação e conhecimento com o nosso quadro temático de hoje. Magno, conte pra gente quem estará conosco e qual o tema do quadro do dia.
20: Wanderson, o nosso quadro temático de hoje é com Isla Gonçalves, que irá abordar o tema baixas temperaturas e depressão. Vamos conferir.
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22: O que nós temos percebido é que quando entra o inverno, em função de sol, de questões hormonais e até mesmo por questões da introspecção que acontece geralmente no inverno, porque as pessoas elas ficam um pouco mais introspectivas pela diminuição de atividades ao ar livre, pela diminuição de atividades onde ela provoca a serotonina, então as pessoas ficam um pouco mais introspectivas. E essa ação da introspecção acaba engatando alguns sentimentos voltados à família, à tristeza, aos conteúdos. Você pode perguntar para mim, Isla, essa depressão sazonal ataca todas as pessoas? Claro que não. Somente aquelas pessoas que possuem uma predisposição emocional vulnerável à tristeza. Ou pessoas que já viveram depressão durante a sua vida. E uma coisa que a gente precisa ficar muito atento é sobre a evolução desse quadro e o quanto que isso pode estar fazendo mal para a pessoa. Então, por exemplo, prejudicando ela nas atividades do dia a dia, empregos, relacionamentos, né? O quanto que isso está fragilizando as diversas formas de relações que ela tem com o mundo e com as pessoas. Fique atento. Caso você achar que você dê conta sozinho de lidar com isso, ok. Mas se você analisar que você não tem recursos emocionais para você dar conta, busque uma ajuda, busque um apoio para que isso não prejudique mais ainda a tua vida. Caso você não esteja cometido, mas você conhece pessoas que estão envolvidas num sentimento parecido com isso, você pode também, com muito amor e respeito, sugerir que eles busquem uma ajuda.
21: Vocês ouviram o nosso quadro Momento Saúde com Isla Gonçalves, que hoje tratou do tema baixas temperaturas e depressão.
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11: Já estamos de volta e para você que está nos ouvindo pela rádio comunitária da sua cidade, lhe fazemos um convite especial. Participe conosco dos próximos programas Fala Paraná, com sugestões de notícias e informações. E para participar é muito fácil, é só você enviar uma mensagem para o nosso WhatsApp 41 984 37 1253. Vamos de informação? Vamos chamar então mais um giro de notícias pelo Paraná.
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11: No nosso programa de hoje já tivemos a participação de rádios de algumas regiões do nosso estado e agora teremos mais notícias exclusivas para você, amigo ouvinte. Adriele, apresente aos nossos amigos qual repórter está pronto na linha para trazer mais um giro.
14: Wanderson, vamos agora até a região noroeste do estado. Estamos na linha com o repórter Sidney Nascimento, da Rádio Novo Milênio de Umuarama. Olá, Sidney. O que você traz de notícias dessa região para os nossos ouvintes do programa Fala Paraná?
25: Alô, amigos do Fala Paraná. Olha, atenção para um aviso importante do aeroporto regional Orlando de Carvalho, aqui de Umuarama. Olha, a direção do aeroporto aeroporto está muito preocupada com o uso de drones perto das áreas de pousos e decolagem dos aviões. Segundo o aeroporto, alguns drones estão voando em locais proibidos, em alturas muito acima do permitido, colocando em risco a segurança das aeronaves. O diretor do aeroporto, o Geraldo Assis Portela, ele explicou que o local recebe voos comerciais, aviões militares, transporte de pacientes, além de operações da polícia e também de resgate. Por isso, o espaço aéreo precisa estar sempre seguro. O alerta ganhou força depois que um vídeo publicado nas redes sociais mostraram drones voando a mais de 400 metros de altura. Em um dos casos, um drone teria chegado perto dos 500 metros, na região ali da Praça Miguel Rossafa, justamente em uma área onde é usada pelos helicópteros da Polícia Militar. Segundo a direção, isso é muito perigoso, porque acontece momentos em que os pilotos têm pouco tempo para agir. O aeroporto ainda lembra que o uso de drones tem regras e tem fiscalização da ANAC. Em áreas próximas ao aeroporto, é preciso autorização para poder voar. A orientação é simples: quem usa drone deve respeitar os limites e, é claro, evitar os voos perto do aeroporto. Com isso, ajudando aí a manter a segurança de todos. Da Milênio FM de Umarama, Sidney Nascimento para o Fala Paraná.
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0: Você ouviu mais informações exclusivas do sistema Farcom, o maior sistema de comunicação do rádio paranaense. Já vamos então direto para outro ponto do estado, saber o que é destaque por lá. Magno, e agora para onde vamos e quem vai participar conosco, trazendo mais um giro de notícias?
1: Wanderson, vamos agora até a região metropolitana de Curitiba. Estamos na linha com a repórter Cléo Andrade, da Rádio Pinhais FM de Pinhais. Olá, Cléo, o que você traz de notícias desta região para nossos ouvintes do programa Fala Paraná?
2: Olá, ouvintes do programa Fala Paraná. A Prefeitura de Pinhais abriu as pré-inscrições para o curso de preparação para o mercado de trabalho, dentro do programa Capacita Pinhais. A iniciativa é voltada para moradores da cidade com idade a partir de 14 anos. As aulas serão ministradas pela empresa Unileu, entre os dias 8 e 24 de junho, sempre às segundas, quartas e sextas-feiras, nos períodos da manhã ou da tarde. A carga horária total é de 24 horas. O curso vai trabalhar temas essenciais como comportamento profissional, comunicação, etiqueta corporativa, marketing pessoal, além de ensinar a elaborar currículo, buscar vagas na internet e se preparar para entrevistas de emprego. As vagas são limitadas. Os primeiros 19 pré-inscritos que atenderem aos requisitos terão matrícula confirmada. Uma vaga por turma será destinada à pessoa com deficiência, com inscrição presencial na Agência do Trabalhador. A pré-inscrição começou na sexta-feira, dia 22, e deve ser feita pelo site da Prefeitura. Após a confirmação, os candidatos aprovados deverão comparecer à Agência do Trabalhador de Pinhais, na Avenida Ayrton Senna da Silva, número 2842, com documentos pessoais e comprovante de endereço. Reforçando, o curso é gratuito, exclusivo para moradores de Pinhais e uma grande oportunidade para quem busca se preparar melhor para o mundo do trabalho. Cléo Andrade, da Rádio Pinhais FM, para os ouvintes do programa Fala Paraná.
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6: Voltamos com o nosso Fala Paraná e sem perder tempo, vamos conversar com outra região do estado, saber as notícias de lá. Adriele, quem está na linha para trazer o nosso último giro do programa de hoje?
7: Wanderson, no último giro de hoje, vamos até a região central do estado. Estamos na linha com o repórter Marlon Luiz, da Rádio Nativa Mix FM de Goioxim. Olá, Marlon. O que você traz de notícias dessa região para os nossos ouvintes do programa Fala Paraná?
8: Olá, ouvintes do Fala Paraná. Equipes de Goioxim conquistam grandes resultados no Bom de Bola Paraná. O município de Goioxim segue se destacando no cenário esportivo regional, com importantes resultados conquistados no Bom de Bola Paraná. As equipes goioxinienses mostraram talento, dedicação e espírito de equipe durante a competição. Entre os destaques, a equipe de futebol sub-16 garantiu classificação para a próxima fase, assim como o time sub-21, que também segue na disputa em busca do título. No futebol veterano, a equipe mais 50 encerrou sua participação representando o município com empenho e exemplo dentro de campo. Já o time 40 mais avançou para a próxima fase da competição. O grande destaque ficou por conta do futebol feminino, que conquistou o título de campeão da etapa, realizada em Reserva do Iguaçu, garantindo o primeiro lugar, elevando o nome de Goioxim ao topo da competição. A administração municipal também destacou o trabalho realizado pelos responsáveis pelo esporte no município, agradecendo o empenho do secretário Alex Lima, do treinador Toninho Paraná, além de Lucas Marcondes e Anderson Pereira, pelo comprometimento e o incentivo à preparação dos atletas. A participação no Bom de Bola Paraná reforça o investimento de Goioxim no esporte, promovendo inclusão, formação de talentos e novas oportunidades para crianças, jovens e veteranos no município. Repórter Marlon Luiz, da Rádio Nativa Mix de Goioxim, para o Fala Paraná.
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6: Muito bem, vocês ouviram o nosso último giro de notícias regionais do programa de hoje pelas rádios parceiras da Farcom. Agora vamos entrar em contato com a nossa correspondente em Curitiba, jornalista Vanessa Ricardo, que traz as notícias de hoje da capital do Paraná.
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6: Olá, Vanessa, seja muito bem-vinda. O que você tem da capital para os nossos ouvintes do programa Fala Paraná?
9: Olá, Wanderson. Olá a todos os nossos ouvintes. As unidades de pronto atendimento, as UPAs aqui em Curitiba, enfrentam um aumento no tempo de espera devido ao crescimento dos casos de gripe e doenças respiratórias. Com a queda nas temperaturas, aumentou a procura por atendimento de pacientes com sintomas como febre, tosse, dor de garganta e dificuldade para respirar. De acordo com a Fundação Oswaldo Cruz, a Fiocruz, Curitiba está entre as capitais brasileiras em alerta para casos de síndrome de respiratória aguda grave. Entre os vírus com maior circulação estão a influenza A e o vírus sincicial respiratório, responsável pelo aumento das internações em todo o Paraná. Para tentar reduzir os impactos da superlotação, a Prefeitura de Curitiba implantou um plano de contingência nas unidades de saúde. As medidas incluem a reorganização do fluxo de atendimento e a separação de pacientes com sintomas respiratórios dos demais casos. O diretor do Centro de Epidemiologia da Secretaria Municipal da Saúde, Alcides Oliveira, orienta a população a utilizar também a consulta remota para casos mais leves. O atendimento é feito por telefone pelo 3350-9000, de segunda a sexta-feira, das 7 horas da manhã até as 10 da noite. Aos sábados e domingos, o serviço funciona das 8 da manhã até as 8 da noite.
10: O turno

0: inverno ocorre o aumento da circulação dos vírus respiratórios, em consequência a gente observa resfriado, gripe, infecção de garganta e ouvido na população em maior proporção. Mas ao mesmo tempo nós temos a oferta desses quadros sintomáticos leves das pessoas procurarem a nossa central saúde já no telefone 3350-9000, onde poderá receber a orientação, a receita médica, e as medidas de prevenção são fundamentais neste momento, como se tem sintomas de febre, tosse, dor de garganta, usar uma máscara para evitar passar a doença para uma outra pessoa.
1: E a Secretaria Municipal de Saúde também reforça, Wanderson, a importância da vacinação contra a gripe e orienta as pessoas a procurar as UPAs apenas em casos mais graves.
0: A vacina é fundamental neste momento. Nós sabemos que grupos vulneráveis, como as crianças, gestantes, idosos, aquelas pessoas com doenças crônicas em geral, principalmente a pulmonar, deverão fazer a vacina. É a forma de prevenir forma grave da gripe, da Covid, tirando as pessoas de dentro do hospital, do internamento prolongado e até morte, porque nós sabemos que gripe, Covid, pode levar à morte também, principalmente aquelas pessoas não vacinadas. Então, não deixe de fazer a vacina, procure uma unidade para se prevenir e evitar forma grave da gripe neste momento.
1: Começou ontem aqui em Curitiba a etapa presencial de priorização do programa Fala Curitiba 2026. Ao longo dessa semana serão realizados 14 encontros nas 10 regionais da cidade, sempre às 19 horas. Nesta fase, moradores e equipes técnicas da prefeitura vão analisar mais de 40 mil sugestões enviadas pela população desde o mês de abril. O objetivo, Wanderson, é definir quais serão as propostas que seguem para a votação final e podem entrar no orçamento municipal de 2027. Além das reuniões presenciais, a população também poderá participar pelo Fala Móvel e pela internet entre os dias 19 e 31 de julho. Já o envio de novas sugestões para a lei orçamentária anual continua aberto até 3 de junho. O programa é coordenado pelo Instituto Municipal de Administração Pública em parceria com a Secretaria do Governo Municipal e busca envolver a população na definição de obras e serviços prioritários para a cidade. As reuniões, Wanderson, de priorização seguem até o dia 10 de junho e a etapa final está prevista para acontecer em agosto, quando serão escolhidos os 100 pedidos que passarão a integrar a lei orçamentária anual e serão encaminhados para a votação na Câmara Municipal de Curitiba. Começou ontem e segue até quarta-feira, dia 27, a primeira edição da Semana Empreendedora da Universidade Técnica Federal do Paraná, aqui em Curitiba. O evento, Wanderson, será realizado no campus da universidade das 8 horas da manhã até às 18 horas, com programação voltada à inovação, mercado de trabalho e oportunidades de carreira. A feira vai reunir 15 empresas, entre elas Renault, Ambev e Localiza, que vão apresentar projetos e promover palestras, além de oferecer informações sobre vagas de estágio e programas de desenvolvimento profissional. De acordo com o diretor de Relações Empresariais e Comunitárias da UTFPR, Valmor Godoy, as empresas participantes estarão com estandes no local e também vão promover encontros com alunos e visitantes ao longo da programação.
2: Essencialmente hoje nós temos palestras das empresas, né, falando um pouquinho do mundo das empresas para os estudantes, e também os estandes também para fazer cadastro dos estudantes, para tirar dúvidas sobre eles e fazer também um mapeamento aí do interesse das empresas que buscam os estudantes da UTFPR para o mercado de trabalho, para esse primeiro contato do mercado de trabalho, né?
1: Ainda segundo Valmor Godoy, serão cerca de 200 vagas de estágio.
2: Muito importante, principalmente hoje, que é o dia da indústria, né? A universidade ter uma relação com as empresas, para que os alunos tenham essa inserção no mercado de trabalho, conheçam o mundo real por meio do estágio, que é um processo de ensino e aprendizagem, né? Então, é importante essa relação universidade-empresa para que nós possamos formar bem os estudantes para atender o mercado e entender também qual que é a demanda que essas empresas possuem hoje na formação dos estudantes aqui da UTFPR, da Universidade Tecnológica hoje.
1: Por hoje é só, Wanderson. Eu fico por aqui e volto amanhã com mais notícias.
3: Obrigado, Vanessa, que falou direto de Curitiba, trazendo as notícias do dia da capital do Paraná.
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3: É isso aí, encerramos mais uma edição do programa Fala Paraná, agradecendo de forma especial a você, ouvinte, pela sintonia neste horário, aí na sua rádio comunitária, que para nós é um sinal de prestígio pela sua audiência.
5: Obrigada aos ouvintes do nosso Fala Paraná, um programa feito com muito carinho para vocês, através da união e parceria de mais de 150 rádios comunitárias espalhadas pelo estado.
3: Agradeço a você, Adriele, ao Magno, nosso editor Márcio, pelos trabalhos de hoje e a todos aqueles que colaboraram para a realização deste programa. Transmitido para todo o estado através das nossas rádios parceiras filiadas à Farcom. Lembrando que amanhã, quarta-feira, estaremos de volta no mesmo horário aqui na sua rádio comunitária. Obrigado a todos pelo carinho da sua audiência e fiquem com Deus.
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0: Salmo 122. Quando eles disseram: vamos à casa do Eterno, meu coração pulou de alegria. E agora que estamos, ó Jerusalém, do lado de dentro dos seus muros. Jerusalém, cidade bem construída como lugar de adoração. Para elas as tribos se dirigem. Todas as tribos do Eterno lá sobem para adorar, para agradecer ao nome do Eterno. Isso é o que significa ser Israel. Tronos para julgamentos justos foram estabelecidos ali, os famosos da casa de Davi. Orem pela paz de Jerusalém. Sejam prósperos todos os que amam Jerusalém. Gente amiga, seja feliz. Estrangeiros hostis, mantenham distância. Pelo bem da minha família e dos meus amigos, digo outra vez: vivam em paz. Pelo bem da casa do nosso Deus, o Eterno, farei o melhor por você.
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0: Salmo 103. Ó minha alma, fale bem do Eterno. Da cabeça aos pés, bendirei teu santo nome. Ó minha alma, fale bem do Eterno, sem esquecer nenhuma bênção. Ele perdoa seus pecados, cada um deles. Cura suas doenças, todas elas. Redime você da cova, salva a sua vida. Coroa você com amor e misericórdia, uma coroa muito desejável. Envolve você com bondade, beleza eterna. Ele renova sua juventude. Você é sempre jovem na presença dele. O Eterno faz tudo dar certo. Ele restaura as vítimas. Ele mostrou a Moisés como levou a cabo sua obra. Escancarou seus planos a Israel. O Eterno é pura misericórdia e graça. Não se irrita facilmente, é rico em amor. Ele não implica nem repreende sem motivo, nem guarda rancor para sempre. Ele não nos trata como nossos pecados merecem, nem nos paga de acordo com nossos erros. Tão alto como o céu acima da terra é seu amor para com os que o temem. Tão longe quanto é o sol nascente do sol poente, ele nos separa dos nossos pecados. O sentimento que os pais têm pelos filhos, o Eterno tem por aqueles que o temem. Ele nos conhece por dentro e por fora. Sabe que somos feitos de barro. O ser humano não vive muito. É como a flor silvestre que brota e floresce, mas é destruída pelo temporal, sem deixar vestígio da sua passagem por aqui. O amor do Eterno, de qualquer forma, é para sempre. Acompanha eternamente os que o temem, a eles e a seus filhos, quando seguem o caminho de sua aliança e obedecem a tudo o que ele ordenou. O Eterno estabeleceu seu trono no céu e governa sobre todos nós. Ele é o Rei. Portanto, falem bem do Eterno, vocês anjos, prontos e capazes de voar ao seu comando, prontos para ouvir e fazer o que ele diz. Falem bem do Eterno, todos vocês, exércitos de anjos, sempre atentos ao chamado dele. Falem bem do Eterno todas as criaturas, onde quer que estejam, tudo e todos que foram feitos pelo Eterno. E você, ó minha alma, esteja pronta para falar bem do Eterno.
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Salmo 10. Ó Eterno, estás me evitando? Onde estás quando preciso de ti? Os perversos, cheios de ideias malucas, perseguem o pobre. Faz com que tropecem, que fiquem enredados em suas próprias maquinações. Os perversos não param de falar. Os picaretas bafejam tolices. Os perversos esnobam o Eterno, empinam o nariz. Suas pichações estão rabiscadas nos muros. Pegue-nos se puder. Deus está morto. Eles não ligam para o que os outros pensam. E se alguém atravessar o caminho deles, será empurrado. Eles assim pensam, sabem viver a vida. Tudo vai dar certo. Este é o nosso ano de sorte. Eles têm a boca cheia de mandingas, cospem veneno de cobra. Eles se escondem atrás de pessoas comuns e depois atacam suas vítimas. Eles escolhem os desafortunados e espreitam como um caçador camuflado. Quando o pobre coitado chega perto, eles o apunhalam pelas costas. O infeliz é surrado até cair, abandonado.

0: abuso. Mas eu creio que os desafortunados um dia serão socorridos por ti. Tu não os decepcionarás. Os órfãos não serão órfãos para sempre. Quebra o braço direito dos perversos. Quebra o braço esquerdo do homem mau. Procura e destrói todos os indícios de crime. A graça e a ordem do Eterno vencem. A impiedade perde. A vítima reage. O coração dos desesperados começa a bater forte à medida que verifica sua respiração. Os órfãos ganham paz. Os sem-teto ganham um lar. O reinado do terror acabou. O governo dos chefes de quadrilha chegou ao fim.
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7: Provérbios, capítulo 26. Honrar os insensatos é tão absurdo como orar pela neve no verão ou pela chuva na colheita. Não tema a maldição imerecida, como se não deve temer o voo de um pássaro ou de uma andorinha. O chicote é para o cavalo de corrida o leme, para o barco a vela, e a vara é para as costas do insensato. Não responda à estupidez do insensato, assemelhando-se a ele. Você ficará com cara de bobo. Responda ao insensato de modo simples, para que ele não fique cheio de si. Quem manda mensagem por um insensato está chamando confusão. Um provérbio citado pelos insensatos é tão consistente quanto macarrão. Conceder a um insensato um lugar de honra é como pôr um tijolo numa coluna de mármore. Pedir a um insensato que cite um provérbio é como colocar um bisturi nas mãos de um bêbado. Quem dá emprego a um insensato ou a um bêbado está dando um tiro no pé. Como o cão que come o próprio vômito, assim os insensatos reciclam a tolice. Conhece alguém que pensa que é muito esperto? Pode esperar muito mais de um insensato que dele. O preguiçoso diz: é perigoso lá fora, há uma onça andando pelas ruas. E cobre de novo a cabeça. Como a porta girando em torno das dobradiças, assim é o preguiçoso virando na cama. O preguiçoso enfia o garfo na torta, mas é preguiçoso demais para levá-lo à boca. Os sonhadores ociosos fantasiam sua importância. Consideram-se mais sábios que o corpo docente de uma faculdade. Intrometer-se numa discussão que não é da sua conta é como segurar um cachorro louco pelas orelhas. Quem minimiza os resultados de suas palavras impensadas, dizendo: eu não quis dizer isso, estava só brincando, é pior que gente descuidada que põe fogo na mata. Quando você fica sem madeira, o fogo se apaga. Quando a fofoca termina, a discussão morre. Numa discussão, o homem briguento é como o querosene atirado ao fogo. Dar ouvidos a fofocas é como comer um doce vencido.
8: Para que ter essa porcaria no estômago? Conversa suave que vem de um coração mau é como verniz num vaso quebrado. Se seu amigo o cumprimenta como se fosse um velho amigo, enquanto está tramando contra você, se chega cheio de conversa melosa, não se iluda. Ele está apenas esperando uma oportunidade para passar a perna em você. Agora, ele pode até conseguir ocultar sua malícia, mas no devido tempo, sua maldade será revelada. A malícia é um tiro que sai pela culatra. O ódio sempre volta para quem o cultivou. O mentiroso odeia sua vítima. O bajulador sabota a confiança.
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Barocto rei. 13 horas e 15 minutos em 1º de maio. Alô, ouvintes, boa tarde. Estamos iniciando aqui pela Luas FM mais uma edição do programa de negócios. Programa de negócios, levado ao ar todos os dias, de segunda a sexta-feira, das 13 às 14 horas, aqui na Luas FM. Levando para você dicas de bons negócios, serviço de utilidade pública, música, informação e muito mais. Uma boa tarde para você, meu ouvinte. Boa tarde, minha ouvinte. Criançada, um forte abraço. Estamos chegando, hein? Chegando aí para mais um programa de negócios no seu rádio. Ou quem sabe aí no seu computador. 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

0: E hoje é terça-feira, terçou, hein? Dia 26 de maio de 2026. Chegando aí mais, final do mês, hein? Chegando mais um final de mês. Eita! Maio tá indo embora, já chega junho. Junho, sinônimo aí de frio, festa junina também, né? Agora são 13 horas e 17 minutos. É programa de negócios aqui na Luas FM. Vamos vender? Vamos. 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
1: geralmente quem come esse prato tem bala na agulha, não é?
0: 13h22. Grande abraço aí para os nossos amigos e ouvintes. Pessoal que tá ligado com a gente todos os dias, né? Um grande abraço a todos vocês. Meu amigo Mariano, lá no Jardim São José, tá na escuta, né, Mariano? Boa tarde, amigo. Um abraço lá pro Mariano, pra esposa dele, a dona Josefa, e também, né, os familiares dele lá no Guarujá, sempre ligadinhos com a gente lá no Guarujá. Um abraço, meu amigo Zé Maguinho. Zé Maguinho é primo do Mariano e o Zé tá ligado lá, né, Zé? Obrigado, hein? Um abraço pra você e pra toda a sua família. Zé Maguinho, ele é irmão da Vilânia, Vilânia que é a nossa ouvinte querida de muitos e muitos anos. E ela tá lá no Risato, né? Conjunto Risato Residencial Alfredo Simeonato, na saída para Sertanópolis. Grande abraço lá pra Vilânia, para o Jean, o Jonathan, o Janderson, né? A Jaqueline, são os filhos dela, a neta Jennifer, todos seus familiares. E a Dona Maria, a veinha do Rio, lógico, Dona Maria José. Boa tarde, Dona Maria. A mãe da Vilânia, mãe do Zé Maguinho, mãe do Valdemar, mãe da Silvia, mãe da Zilda, que estão lá no Guarujá, sempre curtindo a nossa programação. Olha, um grande abraço lá pra Dona Lourdes Cachefo, na Rua 7, Dona Lourdes. Tá lá na escuta, né, Dona Lourdes? Boa tarde. Também o pessoal ali da papelaria do Júlio, ligadinho aqui com a gente todos os dias, desde cedo, viu? Na hora que inicia aí o funcionamento do comércio, já tá com o rádio ligado lá, esparramando o som da Luz FM pra todo mundo que passa por aí. Obrigado, viu, gente? Um abraço aí pro Milton, a Gabi, a Maria Fernanda, toda essa equipe maravilhosa aí da papelaria do Júlio. Meu amigo Edmilson Cabeleireiro também na escuta, desde cedo, viu? Ele chega de manhã lá, coloca lá o pino do rádio na tomada, o rádio já tá ligado, né? E durante todo o dia ouvindo a nossa programação. Obrigado, meu amigo. Um abraço lá pro Edmilson, pro Leonardo, filho dele e toda a família. 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Olha aí, ligadinho com a gente também a Fátima, lá no Moranguelo. Boa tarde, Fátima. Um abraço pra Fátima, para o meu amigo Buiu, o esposo dela, o filho, né, o Matheus, e toda a sua família, Fátima, lá no Moranguelo, ouvindo a gente. A Dona Maria Bisco também tá lá no Moranguelo, curtindo a nossa Luas FM, né, Dona Maria? Boa tarde. 13h25, ó. Quem tá ligadinho com a gente é ela, Dona Zefinha, lá na Rua 13. Boa tarde, Dona Zefinha. Ontem eu estive lá, né? Ontem à tarde, eu, mais a minha irmã Léa e mais um bocado de gente, hein? Tinha bastante gente lá. Porque ontem foi o aniversário da Dona Zefinha, é isso. E a gente foi comer um pedaço de bolo lá, tinha um salgadinho, tinha um refri, né? E ela contente, graças a Deus, né, Dona Zefinha? Pode falar que é 97 anos, Dona Zefinha? Graças a Deus, 97 anos. Parabéns, viu, Dona Zefinha? Que Deus continue abençoando a sua vida. Também a sua saúde. Um abraço pra Márcia também, né? A Márcia que cuida dela lá com tanto carinho, né? Muito bem cuidado. Parabéns pelo seu trabalho, viu, Márcia? Um abraço pro seu esposo também. A gente tava batendo um papo lá ontem, né? E pra toda a sua família, viu, Márcia? E pra todo o pessoal que tava lá, né? Vamos lá, o Tião, Tião Romão. O Tião Romão. irmão da dona Zefinha, tava lá pra parabenizar a mana também, né? Isso. Isso, tem bastante gente lá, viu? Parabéns, dona Zefinha. E ela cobrou eu pra voltar lá, algo lá, pra, e ela vai fazer mais bolo. Ela faz um bolo de laranja muito gostoso. Laranja mesmo, não é bolinho de caixinha não, é bolo de laranja, do suco da laranja mesmo, né, dona Zefa? Obrigado, hein? Obrigado pelo carinho com a gente aqui.

0: Olha, eu quero mandar um abraço também pra dona Sônia e o meu amigo Edson, Manuel Esteves, o Edson, o Manezinho, né? É a dona Sônia, a esposa dele. Um abraço pra vocês aí, né? São, ó, os embaixadores da Luas FM, né? Viajando aí pelo Brasil todinho, levando o nome da Luas FM, ouvindo a nossa programação. E também na América do Sul, né? Nos países aí da América do Sul, né, Maré? Obrigado, viu, rapaz? Um abraço pra vocês aí. Obrigado pelo carinho com a gente aqui. O Edson Manuel Esteves, o manezinho da escola, conforme ele é conhecido. E também a esposa, dona Sônia. Obrigado pela divulgação da Luas. São os embaixadores da Luas FM, né? Com certeza. Obrigado, viu, gente? Olha, também ligadinho com a gente o nosso amigo ouvinte de todos os dias, né? Seu Ailton das Caçambas Santa Cruz, ele tá ouvindo, e o seu Ailton que é parceiro aqui da Luas FM, né? 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Um abraço especial lá para Giovana, que tá lá no Saldão Santa Cruz. E um abraço para Lorena também, né? A Lorena deve ter ido para escola já, né, Lô? E são as netas do seu Ailton, né? Que estão aí dando uma força pro vozão. E eu quero mandar um abraço pessoal também aos familiares do seu Ailton lá em São Paulo, que estão ligadinhos com a gente. Uma boa tarde para vocês. Daniela, boa tarde. Dona Helena, a mãe da Daniela, esposa do seu Ailton, lá em São Paulo, tá lá ouvindo a gente também. O Anderson, que é o filho da Dona Helena e do seu Ailton, irmão da Daniela, tá na escuta. E o meu amigo Dino 10, Dino meu, né? Camarada, gente boa demais, não é 10, é mil. Ele que é o esposo da Daniela, são os pais da Giovana e da Lorena. Boa tarde, gente. E um abraço pra Lívia, né? Essa menininha encantadora aí, que é a filhinha do Anderson. Também lá em Sampa, né? O Rafinha, Júlia, Tainá, o Fabiana, Isabela e todo o pessoal lá do grupo Loucos por Jet. Eita, essa equipe maravilhosa. Rapaz, tem mais de 100 componentes da equipe Loucos por Jet. É o seguinte, ó, é tudo numa super organização, todo mundo documentado, todo mundo uniformizado. Se não for, não participa, né? Eita! Parabéns, viu, gente? Parabéns aí por essa organização. E a Daniela participa, o Anderson participa, o Dino participa, Dona Helena participa. É, todo mundo, né? Parabéns aí pra vocês, tá? E um abraço lá para o Jairão também, né? Também é do Loucos Projeto, né, Jairão? Boa tarde. Isso, ele passou por aqui, o Jairão, ele canta demais. Não é que ele canta direto, não, ele canta bem. É muito bom cantor, canta de tudo. É eclético, né? Fala, isso. Então, parabéns aí pro Jairão. Vai lá no rato pegar o dinheiro lá. Você não vai, rapaz, lá no 10 ou mil? Lá você toma o pó, viu? Pode ir, que vai ser barbada pegar o dinheiro do rato. Olha, também quero mandar um abraço pro meu amigo Guga, o Gugão, lá em Guarulhos. A dona Cecília, a mãe dele, e o filho dele, o Lucas. Alô, Gugão, boa tarde. Obrigado pelas mensagens, tá? Isso. Conforme você diz nas suas mensagens aí, é que o Papai do Céu proteja nós todos, tá bom, meu amigo? Vocês também, viu? Olha, um grande abraço pro Atílio lá em Cunha. O Atílio tá na escuta, mandou um recado agora há pouco aqui. Deixa eu até ver aqui que ele mandou aqui. De onde tá aqui o Atílio? Cadê o Atílio? Tá aqui, ó. Boa tarde, irmão, na paz do Senhor. Opa, na paz do Senhor, meu irmão querido Atílio, ele que é filho do seu Nelson, né? Seu Nelson ali do Rancho Três Irmãos. O Atílio tá lá em Cunha, no Vale do Paraíba, lá na divisa com o Rio de Janeiro, São Paulo, Rio de Janeiro, né? E ele produz, é produtor de leite lá. Tá lá ouvindo a gente, mandou um recadinho aqui, faz o quê? 20 minutos que ele mandou o recado, né, Atílio? Obrigado, viu, rapaz? Que Deus abençoe muito vocês aí também. Um abraço aí, tá? Obrigado pelo carinho com a gente aqui. Olha aí também ligadinha com a gente, a nossa colega de trabalho, a Jéssica Caroline, lá na, no Jardim São Paulo, né? Ela, mas a mãe dela, Creuzinha. Jéssica, que apresenta sua toca top aqui na Luas FM daqui a pouco, viu? Às 2 da tarde. Fico com você até às 4 da tarde, com o melhor da música sertaneja universitária, sertaneja romântica, aqueles modão apaixonados, tá? Aqueles um de arrancar pica-pau do oco, né? Tudo isso para você no Só Toca Top com a Jéssica Caroline. Você pode participar pelo WhatsApp 991001026. Manda para cá o seu zap, peça a sua música e participe. Caviar, comida de rico. Também um grande abraço para os meus familiares lá em Londrina, todo mundo ouvindo a gente. A Dani, quem veio para cá ontem, né, Dani? Eu não vi, quando eu cheguei em casa, ela já tinha ido embora. Veio trazer a filhota dela aí e passou lá. Foi buscar fogo, né? Buscar fogo e quando vai embora rápido. Ela veio trazer a filha, né? Então, um abraço pra você, Dani, pra todos os seus familiares aí, tá bom, minha querida sobrinha Dani Ken Coutinho, lá em Londrina. Também um abraço pra a Letícia Casanova, minha sobrinha, tá lá em Londrina também, né? E é prima, né? Primas duas. A Dani e a Letícia são primas. E cada um mora de um lado. Cada um mora de um lado da cidade, né? Verdade. Então, um abraço pra você, viu, Lê? Minha querida sobrinha japonesa. Não, é só porque ela tem os olhos repuxados, né? Mas um abraço pra ela, pro Ederson, para a filha Yane, também para o Tavinho. Eita! Tá gordo, Tavinho. Tá gordo mesmo. Também pro Juruna, meu amigo, meu sobrinho Rômulo Casanova. Boa tarde, Rômulo. Um abraço pra você e pro Antônio, seu filho. E um abraço especial lá pra minha querida Malu, lá em Londrina. E que Deus esteja cuidando dela, abençoando e protegendo a vida e a saúde dela. Tá bom, Malu? E também um abraço para a irmã, todos os seus familiares aí. Que Deus abençoe vocês. Deus cuida de ti, Malu. Com certeza. Vamos de música. Daqui a pouco a gente volta. Ó, hoje é terça-feira, então hoje é dia dele, viu? Hoje é dia do Maluco Beleza, no especial aqui para os nossos amigos Raul Maníaco. Que é Raul Maníaco, aquele pessoal que gosta do Raul Seixas, né? Das músicas do Raul, que realmente são bonitas mesmo. E são muitos, né? Que gostam, com certeza. Então tá, ó. Terça-feira, especial do Raul Seixas para você. Vamos nessa?
1: 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E a hora certa.
2: 1:36.
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13h59, final de programa. Agradecendo aí o carinho da sua sintonia, sua audiência e sua paciência. Estamos indo embora, hein? Finalizando mais um programa de negócios. Querendo Deus, ele antes de querer, volta amanhã a partir das 13 horas com você. Eu volto ainda hoje, se Deus quiser, às 5 da tarde com o programa Viola Caipira. Espero contar com a sua audiência. Mas não sai daqui agora não, hein? Tá chegando o melhor da tarde aqui na Luas FM. Só toca top com a Jéssica Caroline. São 2 horas de boa música para você, hein? E você pode participar pelo nosso WhatsApp 991001026. Manda para cá o seu zap, peça a sua música, manda o seu recado. A Jéssica vai lhe atender com muito carinho. Um abraço a todos, fiquem com Deus. Com ele, tô indo embora. Tchau, gente, boa tarde e até logo mais, se Deus quiser.

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8: Oi, gente. Uma linda tarde de terça-feira. Estamos chegando ao vivo com o programa Só Toca Top. Todas as tardes ao seu lado, de segunda a sexta-feira, das 14 horas às 16 horas. Locutora e comunicadora Jéssica Caroline, animando o seu começo de semana com o melhor repertório do Brasil, as melhores músicas, os hits do momento e aqueles modões sertanejos nostálgicos. E sabe aquele seu artista favorito que você quer ficar por dentro de tudo o que acontece na vida dele? Aqui no programa Só Toca Top, a gente te conta tudo, as melhores notícias em tempo real. E você pode participar da programação através do nosso WhatsApp 43991001026. Hoje, dia 26 de maio de 2026, terça-feira, e comemora-se oficialmente no Brasil o Dia Nacional de Combate ao Glaucoma e o Dia do Revendedor Lotérico. Parabéns, lotérico, pelo seu dia e pela dedicação no atendimento à população brasileira. E a previsão do tempo para 1º de maio, Paraná, é de 25 graus Celsius de sol, com muitas nuvens durante o dia e períodos de céu nublado. A semana segue com tempo firme e agradável, com madrugadas mais frescas e tardes mais quentes. E que a sua terça-feira venha carregada de luz, harmonia e tudo o que há de mais bonito, começando uma nova semana que seja produtiva, com boas energias, que os nossos esforços sejam justificados, que tenha paz, tolerância, respeito e conquista. Uma ótima semana a todos vocês. E bora começar o programa de hoje trazendo para vocês as melhores notícias do momento. A trajetória de Leandro, parceiro de Leonardo na dupla sertaneja, que marcou a década de 90, será imortalizada nas telonas com o filme Não Aprendi a Dizer Adeus.

produção, que tem como título uma das canções mais ícones dos irmãos, retratará a vida e a carreira de Leandro, que perdeu a batalha para um câncer raro em 1998, aos 36 anos. A ideia do filme é levar ao público a emoção e as lutas da dupla, celebrando o legado de Leandro e os momentos marcantes de sua parceria com Leonardo. Inicialmente tinha sido previsto para 2020, mas por causa da pandemia e algumas mudanças na produção, o filme teve suas gravações adiadas. Agora, com o tempo, outras mudanças surgiram, incluindo a saída de Bruno Galhaço, que estava cotado para interpretar Leandro, mas que se mudou para a Europa. O projeto, dirigido por Benedito Rui Barbosa, pode ainda ser adaptado para uma série, ampliando a oportunidade de retratar mais detalhes da vida e da carreira dos irmãos. Eles lembrarão os últimos momentos de Leandro e a gravidade de sua condição, destacando sua resiliência e carisma. Leonardo também comentou que o principal objetivo do filme é levar a história da dupla ao público de todo mundo, registrando o impacto cultural de suas músicas. Não Aprendi a Dizer Adeus promete ser uma homenagem emocionante, trazendo às novas gerações a história de uma das duplas mais amadas do sertanejo.

o cantor Zé Neto, da dupla com Cristiano, falou abertamente sobre sua luta contra vícios em medicamentos, álcool e cigarro durante a participação no Domingão com Huck.

Neto contou que decidiu pausar a carreira para buscar ajuda médica e cuidar da saúde mental. Ele revelou que enfrentou um momento difícil com depressão e síndrome do pânico, chegando ao limite físico e emocional. Segundo ele, a recuperação só foi possível graças à combinação de tratamento profissional, fé e mudanças de hábito, incluindo exercícios físicos.

0: E nesse abençoado começo de programa, quero mandar um abraço para os nossos ouvintes, o Dino e a Sônia do Residencial do Vale, a Vânia Chicarelli e a sua mãe, Maria Aparecida Chicarelli. Agradeço vocês pela audiência e uma boa semana para nós, que ela seja repleta de alegria, amor e prosperidade. Que Deus nos abençoe. Feliz semana! E abrindo o programa Só Toca Top dessa terça-feira, com a dupla Felipe Rodrigo, Temporais, esse mais novo lançamento que encerra o ciclo do álbum Velhos Hábitos, o projeto que já ultrapassou 275 milhões de stream, novas faixas, aposta em histórias de amor, conflitos e superação. Esse projeto que reúne 13 músicas com diferentes fases e emoções da dupla. A produção buscou referências na capital da música country, uma sonoridade que mistura sertanejo moderno e uma identidade própria que você confere aqui na Rádio Luas FM 87,9, a melhor da cidade, os lançamentos sertanejos dos maiores artistas do momento.
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1: O que será que tinha naquele áudio, hein, meu irmão?
2: César, eu também quero saber, velho.

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2: 2:27.
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2: Cadê os aplausos então? Quero ouvir!

0: beijo a todos. Obrigado, Paulo Sampaio.
1: Obrigado pelo convite. Valeu, obrigado, São Paulo.
2: Obrigado, Paraná. Sampaio.
3: Tchau, meus amigos.
2: Tem muita gostosona aí.
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7: 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E a música Chora Me Liga está completando 18 anos de idade e vem mostrando um fôlego inédito. Quase 20 anos depois de ser lançada, Chora Me Liga periga ser sucesso em campos da Copa do Mundo.
8: Assim, ó.

Argentina, grandes times adotaram o sucesso lançado por João Bosco e Vinícius. A música é uma das mais cantadas por torcidas, com letras adaptadas para os times. Com a participação da seleção de Messi e companhia na Copa, que começa em poucos dias, são grandes as chances de Chora Me Liga ser ouvida durante os jogos das seleções dos hermanos. Além da Argentina, Chora Me Liga também é um sucesso em gramados chilenos.

0: Obrigado!
1: E Cauã, da dupla com Matheus, chamou atenção ao publicar em seu Instagram uma declaração pública de amor por Jesus. A postagem rapidamente repercutiu entre fãs e seguidores, trazendo uma reflexão sobre fé, influência e coragem em tempos onde assumir posicionamentos espirituais pode gerar tanto apoio quanto críticas.

Milhões de pessoas acompanham diariamente a carreira da dupla Matheus e Cauã, escutam suas músicas, compartilham vídeos e seguem suas redes sociais. E entre esse público existem pessoas de diferentes crenças, religiões e até quem nunca entrou em uma igreja. E é justamente aí que muitos enxergam algo profundo. Quando um artista secular fala sobre Jesus, ele alcança lugares que muitas vezes a igreja tradicional não consegue alcançar. Muitos questionam se artistas deveriam abandonar a carreira secular para cantar apenas músicas gospels, mas poucos percebem o risco que existe quando alguém decide declarar publicamente sua fé diante de milhões. Críticas, rejeições, ataques e até perdas profissionais podem acontecer. Mesmo assim, alguns escolhem não esconder aquilo que acreditam. Talvez o mais importante não seja apenas o gênero musical que alguém canta, mas a coragem de falar sobre Jesus em um tempo onde muitos preferem permanecer em silêncio.

um salve especial para Lina Couto da Rua 36, o pessoal da papelaria do Júlio, o Zé Manchinha e família. Agradeço vocês pela audiência e que vocês tenham uma semana de vitórias e que Deus esteja sempre presente na vida de vocês. Uma linda e abençoada semana. Feliz terça-feira. E após uma gravação histórica em Belo Horizonte, Minas Gerais, Matheus e Cauã dão início aos lançamentos do segundo volume do projeto audiovisual Astral. E a faixa escolhida que abriu essa nova etapa é inédita Meu Silêncio, parceria com Simone Mendes, composta pelo próprio Matheus Aleixo, em parceria com vários outros participantes da música sertaneja. A música que retrata o desgaste de um relacionamento marcado por discussões constantes, onde até o silêncio se transforma em motivo de conflito. Em uma interpretação intensa e carregada de emoção, a canção aborda os limites de quem tenta manter a relação, mas percebe que o amor já não resiste às crises e aos excessos. Gravado no fim de abril no Mirante BH, o segundo volume de Astral reuniu uma multidão em uma noite marcada por emoção, repertório inédito e grandes encontros musicais.

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9: 15 horas e 5 minutos. Boa tarde para você que está reunido aí com a família, curtindo o programa Só Toca Top. Seguimos firmes juntos até às 16 horas com o melhor programa do Brasil, os maiores lançamentos do sertanejo universitário, as músicas mais tocadas do momento, os hits que estão emplacando nas paradas musicais e aqueles modões sertanejos que marcam gerações, além das principais e últimas informações dos bastidores dos artistas mais consolidados do Brasil. E você de casa pode participar mandando seu recado, fazendo seu pedido musical através do nosso WhatsApp 43991001026. E o cantor Israel, da dupla com Rodolfo, que forma essa grande dupla sertaneja, passou por momentos de tensão na madrugada de segunda-feira, após sofrer um acidente em Goiânia. Apesar da gravidade da ocorrência, o artista não ficou ferido e nem precisou de atendimento médico.

De acordo com informações divulgadas por sua assessoria, Israel retornava para casa após cumprir compromissos profissionais quando o veículo que seguia sua frente mudou de faixa de forma repentina e sem sinalização. Logo em seguida, o cantor se deparou com um cavalo solto no meio da pista. Sem tempo suficiente para frear ou desviar, acabou colidindo com o animal. Segundo a Polícia Rodoviária Federal, o acidente ocorreu na altura do quilômetro 494 da rodovia. O cavalo não resistiu ao impacto e morreu no local. E a equipe do cantor informou que ele dirigia dentro da velocidade permitida e que, apesar do forte impacto e dos danos causados ao veículo, saiu ileso. O episódio, que reacende o debate sobre os riscos provocados por animais soltos em rodovias brasileiras. 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

sertaneja Maiara, que faz dupla com Maraísa, participou de um acampamento promovido pela comunidade junto à pastoral da comunicação da paróquia Menino Jesus de Praga. O retiro que ocorreu em uma fazenda e começou na manhã de quarta-feira passada.

0: força de mão.
1: Após vários dias em um acampamento religioso, a cantora Maiara participou de uma missa de encerramento do evento e chamou atenção ao cantar durante a celebração em São José do Rio Preto, São Paulo.

Quero mandar um abraço para o Célio da Rua 101, a Cidinha da Avenida dos Trabalhadores do Jardim São Paulo, a Lourdes Cachefo da Rua 7. Agradeço vocês pela sintonia. E mais uma semana que se inicia, mais uma oportunidade de recomeçar e fazer o melhor. Que o Senhor abençoe os nossos planos e guie os nossos passos. Uma boa semana para vocês. E Mente Sã é o título do primeiro single do DVD Origens, da dupla Kaique e Felipe, que chegou às plataformas. Esse lançamento que traz a participação de Luan Santana, que surpreendeu o público e os próprios artistas ao subir no palco durante a gravação do projeto, realizado em Cabreúva, no interior de São Paulo. O cantor e a dupla são parceiros de longa data. Kaique e Felipe já escreveram diversos sucessos para Luan Santana e dessa vez foram presenteados pelo amigo com uma canção inédita, escolhida para dar início aos lançamentos do novo trabalho. Com uma letra intensa e reflexiva, Mente Sã aborda impulsos, arrependimentos e a importância de não tomar decisões no calor da emoção. Gravado na cidade natal da dupla, diante de quase 20 mil pessoas, esse DVD Origens simboliza um retorno às raízes de Kaique e Felipe e marca um dos capítulos mais importantes da trajetória dos irmãos. O projeto, que reúne 15 músicas inéditas e também com as participações especiais de Panda, Fernando e Sorocaba, Ícaro e Gilmar e Caltribite.

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7: Fechamos o bloco anterior do programa Só Toca Top com a música Sem Direção com Rick Renner, que são daquelas duplas raras que o tempo não apaga, entra ano, sai ano, e eles seguem com um público fiel, porque sua música vai além do modismo, ela toca, marca e permanece. Suas canções são chaves de um repertório diferenciado, cheio de alma e autenticidade. Quando a arte nasce da verdade, ela não envelhece, ela se eterniza no coração de quem escuta. E a cantora Lauana Prado, que se prepara para dar à luz ao primeiro filho, resolveu repaginar o visual próximo do momento que passará a fazer parte do time das mamães.
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Com toda a segurança possível, produto sem química e muito cuidado, Lauana Prado mudou a cor dos cabelos. Segundo a cantora de cobaia, a opção por um visual com cabelo iluminado no comprimento e nas pontas foi para mudar o visual e se sentir mais bonita à espera de Dom, nome escolhido para o seu primeiro filho. O novo visual de Lauana Prado arrancou muitos elogios e parece estar 100% aprovado pelos fãs.

ontem foi dia de festança em Goiás. A festa foi gigante, mas a aniversariante ainda é pequena. Os 5 anos de Maria Alice, a primogênita de Virgínia Fonseca e Zé Felipe.

aniversário de Maria Alice, que foi antecipado em 5 dias, por conta das agendas do pai e da mãe, mas a festância não perdeu nada em luxo. Foi uma super produção em um espaço de eventos em Goiânia, que teve ele ponto, caso os convidados optassem ir até a festa de Maria Alice de helicóptero. A produção da festa foi acompanhada de perto por Virgínia, e o tema escolhido foi Frozen. E claro, por conta do momento vivido por Virgínia Fonseca, a festa da sua filha rendeu muito, ao menos para todos que estavam de plantão.

E a Semana na Música trouxe de volta grandes nomes com lançamentos que fazem rir, chorar e até refletir. E tá chegando para cantar aqui no Só Toca Top, Maiara e Maraísa, com mais novo lançamento, Cê Namora. Sabe aquela pessoa que se acha tão perfeita, que faz tudo tão certinho, que a alma gêmea deve ser ela mesmo? Pois bem, é pra ela que Maiara e Maraísa cantam esse novo lançamento, Cê Namora. A música que pode ser considerada irmã de narcisista. O recado é direto, já que é você do jeitinho que você gosta, se namora. E você confere esse lançamento em primeira mão pra você aqui na Rádio Luas FM 87,9, o cantinho mais gostoso do seu rádio.

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9: Acabamos de ouvir a música Escrito nas Estrelas, essa releitura de Lauana Prado. De Nenhuma Cadeira Virada, em sua participação no The Voice, a fama e toda a consagração nacional. Lauana Prado, que completou ontem 37 anos, vivendo uma das melhores fases da vida e da carreira, com uma trajetória marcada por muita superação.

Estamos caminhando ao encerramento do programa Só Toca Top. Mais uma edição encerrada com a graça de Deus. E que nessa semana, cada dia seja iluminado, cada passo guiado por Deus e cada bênção multiplicada. Que tudo seja do bem e que tudo seja de Deus. Que Deus nos abençoe, fortaleça a nossa fé e guie os nossos passos. Que Ele nos livre de todo mal e tudo que seja conforme a sua vontade. Uma excelente semana para você e toda a sua família.

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4: Luas FM e a hora certa.
5: 4:01.
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Oi, gente, tudo bem? Hoje eu vou cantar uma canção especial pra você. Eu fiz essa canção especialmente pra você que está passando por momentos de dificuldades. Dificuldades tão sérias que você, às vezes, perde um pouco a fé. Não perca a tua fé.

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1: Na presença das Santas Chagas de Jesus, convido você e sua família para este momento abençoado na nossa programação. Vamos juntos colocar nas Santas Chagas de Jesus o nosso pedido de oração, a nossa intenção. Prepare o seu ambiente de oração com as fotos, as roupas de família e, de modo particular, lembrando dos enfermos. Traga os nomes por quem vamos interceder e pedir cura e libertação de todos os sofrimentos e dores.
2: Olá, queridos filhos e filhas, é terça-feira, por excelência, dia que, como obra evangelizar é preciso, rezamos o dia inteiro por todos os doentes que se recomendam às nossas orações. E você pode fazê-lo, 0-3221-6060, dígito 1. Portanto, por todos os que pediram nossa intercessão, rezemos o Terço das Santas Chagas. Em nome do Pai, e do Filho, e do Espírito Santo. Amém. Creio em Deus Pai Todo-Poderoso, Criador do céu e da terra, e em Jesus Cristo, seu único Filho, nosso Senhor, que foi concebido pelo poder do Espírito Santo, nasceu da Virgem Maria, padeceu sob Pôncio Pilatos, foi crucificado, morto e sepultado, desceu à mansão dos mortos, ressuscitou ao terceiro dia, subiu aos céus, está sentado à direita de Deus Pai Todo-Poderoso, de onde há de vir julgar os vivos e os mortos. Creio no Espírito Santo, na Santa Igreja Católica, na comunhão dos santos, na remissão dos pecados, na ressurreição da carne, na vida eterna. Amém. Ó Jesus, divino Redentor, tende misericórdia de nós e do mundo inteiro. Deus Santo, Deus Forte, Deus Imortal, tende piedade de nós e do mundo inteiro. Graça, misericórdia, meu Jesus, nos perigos presentes, cobri-nos com vosso preciosíssimo sangue. Pai eterno, tende misericórdia de nós, pelo sangue de Jesus Cristo, vosso Filho unigênito. Tende misericórdia de nós, vos suplicamos. Amém. Neste primeiro mistério do Terço das Santas Chagas, contemplamos a traição de Judas e prisão de Jesus. Como fruto desta dezena das Santas Chagas, vamos pedir por todos os enfermos que estão angustiados em busca de um diagnóstico certo. Rezemos. Eterno Pai, eu vos ofereço as Santas Chagas de nosso Senhor Jesus Cristo para curar as de nossas almas.
3: Meu Jesus, perdão e misericórdia.
1: Pelos méritos de vossas santas chagas.
3: Meu Jesus, perdão e misericórdia.
1: Pelos méritos de vossas santas chagas.
3: Meu Jesus, perdão e misericórdia.
1: Pelos méritos de vossas santas chagas.
3: Meu Jesus, perdão e misericórdia.
1: Pelos méritos de vossas santas chagas.
3: Meu Jesus, perdão e misericórdia.
1: Pelos méritos de vossas santas chagas.
3: Meu Jesus, perdão e misericórdia.
1: Pelos méritos de vossas santas chagas.
3: Meu Jesus, perdão e misericórdia.
1: Pelos méritos de vossas santas chagas.
3: Meu Jesus, perdão e misericórdia.
1: Pelos méritos de vossas santas chagas.
3: Meu Jesus, perdão e misericórdia.
1: Pelos méritos de vossas santas chagas.
3: Meu Jesus, perdão e misericórdia.
1: Pelos méritos de vossas santas chagas.
2: Neste segundo mistério do Terço das Santas Chagas, contemplamos a condenação de Jesus à morte. Rezemos este mistério por todos os enfermos que estão acamados, impedidos pela doença de uma vida plena. Eterno Pai, eu vos ofereço as santas chagas de nosso Senhor Jesus Cristo para curar as de nossas almas.
4: Meu Jesus, perdão e misericórdia.
1: Pelos méritos de vossas santas chagas.
4: Meu Jesus, perdão e misericórdia.
1: Pelos méritos de vossas santas chagas.
4: Meu Jesus, perdão e misericórdia.
1: Pelos méritos de vossas santas chagas.
4: Meu Jesus, perdão e misericórdia.
1: Pelos méritos de vossas santas chagas.
4: Meu Jesus, perdão e misericórdia.
1: Pelos méritos de vossas santas chagas.
4: Meu Jesus, perdão e misericórdia.
1: Pelos méritos de vossas santas chagas.
4: Meu Jesus, perdão e misericórdia.
1: Pelos méritos de vossas santas chagas.
4: Meu Jesus, perdão e misericórdia.
1: Pelos méritos de vossas santas chagas.
4: Meu Jesus, perdão e misericórdia.
1: Pelos méritos de vossas santas chagas.
4: Meu Jesus, perdão e misericórdia.
1: Pelos méritos de vossas santas chagas.
2: Neste terceiro mistério do terço das santas chagas, contemplamos Jesus é pregado na cruz. Ofereçamos esta dezena do terço das santas chagas por todas as pessoas que trabalham e cuidam dos doentes, que tenham paciência e muita serenidade e força. Eterno Pai, eu vos ofereço as santas chagas de nosso Senhor Jesus Cristo para curar as de nossas almas.
5: Meu Jesus, perdão e misericórdia.
1: Pelos méritos de vossas santas chagas.
5: Meu Jesus, perdão e misericórdia.
1: Pelos méritos de vossas santas chagas.
5: Meu Jesus, perdão e misericórdia.
1: Pelos méritos de vossas santas chagas.
5: Meu Jesus, perdão e misericórdia.
1: Pelos méritos de vossas santas chagas.
5: Meu Jesus, perdão e misericórdia.
1: Pelos méritos de vossas santas chagas.
5: Meu Jesus, perdão e misericórdia.
1: Pelos méritos de vossas santas chagas.
5: Meu Jesus, perdão e misericórdia.
1: Pelos méritos de vossas santas chagas.
5: Meu Jesus, perdão e misericórdia.
1: Pelos méritos de vossas santas chagas.
5: Meu Jesus, perdão e misericórdia.
1: Pelos méritos de vossas santas chagas.
5: Meu Jesus, perdão e misericórdia.
1: Pelos méritos de vossas santas chagas.
2: Neste quarto mistério do terço das santas chagas, contemplamos, entregando-se ao Pai, Jesus morre na cruz. E vamos juntos oferecer esta oração por todos aqueles que estão fazendo tratamento invasivos, hemodiálise, quimioterapia, radioterapia e todos os outros tratamentos necessários, porém, que levam a um calvário vivo. Rezemos. Eterno Pai, eu vos ofereço as santas chagas de nosso Senhor Jesus Cristo para curar as de nossas almas.
3: Meu Jesus, perdão e misericórdia.
1: Pelos méritos de vossas santas chagas.
3: Meu Jesus, perdão e misericórdia.
1: Pelos méritos de vossas santas chagas.
3: Meu Jesus, perdão e misericórdia.
1: Pelos méritos de vossas santas chagas.
3: Meu Jesus, perdão e misericórdia.
1: Pelos méritos de vossas santas chagas.
3: Meu Jesus, perdão e misericórdia.
1: Pelos méritos de vossas santas chagas.
3: Meu Jesus, perdão e misericórdia.
1: Pelos méritos de vossas santas chagas.
3: Meu Jesus, perdão e misericórdia.
1: Pelos méritos de vossas santas chagas.
3: Meu Jesus, perdão e misericórdia.
1: Pelos méritos de vossas santas chagas.
3: Meu Jesus, perdão e misericórdia.
1: Pelos méritos de vossas santas chagas.
3: Meu Jesus, perdão e misericórdia.
1: Pelos méritos de vossas santas chagas.
2: No quinto mistério do terço das santas chagas, contemplamos, Jesus é transpassado pela lança por um soldado. Rezemos este mistério por todas as pessoas que sofrem desolação e falta de amor. Eterno Pai, eu vos ofereço as santas chagas de nosso Senhor Jesus Cristo para curar as de nossas almas.
4: Meu Jesus, perdão e misericórdia.
1: Pelos méritos de vossas santas chagas.
4: Meu Jesus, perdão e misericórdia.
1: Pelos méritos de vossas santas chagas.
4: Meu Jesus, perdão e misericórdia.
1: Pelos méritos de vossas santas chagas.
4: Meu Jesus, perdão e misericórdia.
1: Pelos méritos de vossas santas chagas.
4: Meu Jesus, perdão e misericórdia.
1: Pelos méritos de vossas santas chagas.
4: Meu Jesus, perdão e misericórdia.
1: Pelos méritos de vossas santas chagas. Santas Chagas.
6: Meu Jesus, perdão e misericórdia.
1: Pelos méritos de vossas Santas Chagas.
6: Meu Jesus, perdão e misericórdia.
1: Pelos méritos de vossas Santas Chagas.
6: Meu Jesus, perdão e misericórdia.
1: Pelos méritos de vossas Santas Chagas.
6: Meu Jesus, perdão e misericórdia.
1: Pelos méritos de vossas Santas Chagas.
2: Rezemos três vezes. Eterno Pai, eu vos ofereço as santas chagas de nosso Senhor Jesus Cristo para curar as de nossas almas. Eterno Pai, eu vos ofereço as santas chagas de nosso Senhor Jesus Cristo para curar as de nossas almas. Eterno Pai, eu vos ofereço as santas chagas de nosso Senhor Jesus Cristo para curar as de nossas almas. Amém. Queridos filhos e filhas, tendo rezado o terço das Santas Chagas, vamos agora fazer a oração de todos os dias, que é a novena das Santas Chagas de nosso Senhor Jesus Cristo. Rezemos. Por suas santas chagas, suas chagas gloriosas, o Cristo Senhor me proteja e me guarde. Senhor Jesus, foste levado na cruz para que por vossas santas chagas sejam curadas as de nossas almas. Eu vos louvo e agradeço pelo vosso ato redentor. Carregaste em vosso próprio corpo os meus pecados e de toda a humanidade. Nas vossas santas chagas, coloco minhas intenções, minhas preocupações, ansiedades e angústias, minhas enfermidades físicas e psíquicas, meus sofrimentos, dores, alegrias e necessidades. Em vossas santas chagas, Senhor, coloco minha família. Envolvei, Senhor, a mim e meus familiares, protegendo-nos do mal. Coloque a sua intenção. Senhor, ao mostrar vossas santas chagas gloriosas a Tomé e o mandando tocar em vosso lado aberto, o curaste da incredulidade. Eu vos peço, Senhor, permita-me refugiar em vossas santas chagas e, por mérito desses sinais de vosso amor, curai a minha falta de fé. Ó Jesus, pelos méritos de vossa paixão, morte e ressurreição, dai-me a graça de viver os frutos da nossa redenção. Amém. Fique conosco, depois do intervalo, vamos refletir, escutar e rezar o Evangelho do dia.
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1: Hoje é terça-feira e rezamos juntos o terço das Santas Chagas na hora da misericórdia. Todos os dias, Padre Reginaldo Manzotti, eu, Jason e a família Evangelizar é Preciso do mundo inteiro rezamos juntos com vocês, pedindo cura e libertação. Divulgue, anuncie para mais pessoas essa poderosa devoção às Santas Chagas de Jesus. Agora ficamos com o Padre Reginaldo Manzotti em palavras de salvação.

0: filhos e filhas da família Evangelizar, é preciso que estão comigo nessa hora da misericórdia. Obrigado àqueles que rezaram. Que bom que você estava aí rezando.
1: Eterno Pai, eu vos ofereço as santas chagas de nosso Senhor Jesus Cristo para curar as de nossas almas.
0: Forte essas orações. Gosto demais. Felizes somos nós que podemos recorrer à misericórdia de Jesus. E ele disse: recorram. Essa música fala da chuva, do frio, bem próprio para esse tempo, né? Não sei onde você está me ouvindo, talvez esteja calor, mas existe muita gente que está sofrendo com frio, outros pela chuva, como também outros pela seca, né? A questão é: como que eu posso ser feliz se há quem passa fome? Como nós podemos dizer que somos realizados se fazemos muito pouco pela promoção humana?
1: Escute o testemunho, por favor.
2: Sou uma filha de Deus do estado do Amazonas. Sim. Escuto seu programa através da parabólica digital. Ah. Eu tenho um filho já de meia idade, uns 40 anos.
1: Sim.
2: Que os trabalhos que ele encontra sempre nunca duram tanto. É um ano e meio e depois sai do trabalho.
1: Que pena.
2: Estudar também não tinha mínima disposição. E ele é uma pessoa inteligente, bem apessoado, mas sem nenhuma vontade de estudar e de trabalhar.
1: Sim.
2: Então resolvi levantar uma força-tarefa para que isso acontecesse.
1: Opa.
2: Este ano eu fiz o cordão de São José.
1: São José.
2: Pra ele, e comecei a novena de Santo Expedito. No
1: certo.
2: Segundo dia da novena de Santo Expedito, foi alcançada a graça que eu tanto pedia. Chegou um trabalho para ele.
1: É.
2: Então hoje ele está trabalhando.
1: Amém.
2: Ele está fazendo uma graduação.
1: Que
2: eu
1: bom.
2: Estou muito feliz.
1: Louvado
2: e agradecida a Deus por esta bênção. Graça alcançada, graça testemunhada.
1: Deus seja louvado, filha de Deus, lá do Amazonas. Acompanha certamente pela parabólica ou pelo aplicativo da obra Evangelizar. Bíblia aberta, cartilha de oração.

O texto de hoje, Marcos 10, 28, 31. Marcos 10, 28, 31. O Senhor esteja convosco, Ele está no meio de nós. Proclamação do Evangelho de Jesus Cristo, segundo Marcos. Glória a vós, Senhor. Pedro começou a dizer-lhes: olha, nós deixamos tudo e te seguimos. Jesus respondeu: em verdade eu vos digo, todo aquele que deixa casa, irmão, irmãs, pai, mãe, filhos, campos, por causa de mim e do Evangelho, recebe 100 vezes mais agora durante esta vida, casas, irmãos, irmãs, mães, filhos e campos com perseguições, e no mundo futuro a vida eterna. Muitos, porém, que são os primeiros serão os últimos, e muito que são os últimos serão os primeiros. Palavra da salvação, glória a vós, Senhor. Jesus escuta de Pedro uma certa queixa: que recompensa iam ter de tudo que fizeram? Às vezes a gente também: Senhor, eu já fiz tanto, o que eu vou ter de recompensa? A resposta de Jesus, de um lado, é gratificante e vale a pena a vida eterna. Do outro lado, não é muito entusiasmante, não. Num futuro próximo, o que nos espera é perseguição. Você tem consciência disso? Olha, Jesus, quando fala isso, parece que não entra no meu ouvido ou no teu ouvido. Ele nos dá uma garantia: depois é a vida eterna. Mas no amanhã, no depois de amanhã, num futuro próximo, espere cruz, espere perseguição, espere contrariedade. Jesus deixa tão claro isso. Então, por que a gente se desespera quando a cruz pesa? Por que a gente reclama? Ele falou: vocês esperem, eu fui judiado, vocês serão. Eu fui para a cruz também virá para vocês. Me dê forças para lutar, Senhor. Quando a cruz pesar, dê forças para lutar. Eu te agradeço, Senhor. E nesta terça-feira, nos unimos em oração pelos doentes, com os doentes. Senhor, ajudai os doentes a carregar a cruz da enfermidade, a viver em cada momento de sofrimento, de dor, firmes e com fé.

0: dia melhor. Deus faz isso. Se hoje parece que está sombrio, como é bom saber que amanhã pode mudar e que Deus está preparando um dia melhor para mim. Eu agradeço, Senhor, porque não sou merecedor.
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0: Senhor, esteja convosco, Ele está no meio de nós. Abençoe, Senhor, a água, a roupa dos enfermos, as fotos de família. Nesta terça-feira, em nome do Pai, do Filho, do Espírito Santo. Amém.

Deus que me alcançou, transformando todo o meu ser. Creia, meu irmão, pode acontecer.

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4: Provérbios, capítulo 26. Honrar os insensatos é tão absurdo como orar pela neve no verão ou pela chuva na colheita. Não tema a maldição imerecida, como se não deve temer o voo de um pássaro ou de uma andorinha. O chicote é para o cavalo de corrida, o leme; para o barco, a vela; e a vara é para as costas do insensato. Não responda à estupidez do insensato, assemelhando-se a ele. Você ficará com cara de bobo. Responda ao insensato de modo simples, para que ele não fique cheio de si. Quem manda mensagem por um insensato está chamando confusão. Um provérbio citado pelos insensatos é tão consistente quanto macarrão. Conceder a um insensato um lugar de honra é como pôr um tijolo numa coluna de mármore. Pedir a um insensato que cite um provérbio é como colocar um bisturi nas mãos de um bêbado. Quem dá emprego a um insensato ou a um bêbado está dando um tiro no pé. Como o cão que come o próprio vômito, assim os insensatos reciclam a tolice. Conhece alguém que pensa que é muito esperto? Pode esperar muito mais de um insensato que dele. O preguiçoso diz: é perigoso lá fora, há uma onça andando pelas ruas. E cobre de novo a cabeça. Como a porta girando em torno das dobradiças, assim é o preguiçoso virando na cama. O preguiçoso enfia o garfo na torta, mas é preguiçoso demais para levá-lo à boca. Os sonhadores ociosos fantasiam sua importância. Consideram-se mais sábios que o corpo docente de uma faculdade. Intrometer-se numa discussão que não é da sua conta é como segurar um cachorro louco pelas orelhas. Quem minimiza os resultados de suas palavras impensadas, dizendo: eu não quis dizer isso, estava só brincando, é pior que gente descuidada que põe fogo na mata. Quando você fica sem madeira, o fogo se apaga. Quando a fofoca termina, a discussão morre. Numa discussão, o homem briguento é como o querosene atirado ao fogo. Dar ouvidos a fofocas é como comer um doce vencido. Para que ter essa porcaria no estômago? Conversa suave, que vem de um coração mau, é como verniz num vaso quebrado. Se seu amigo o cumprimenta como se fosse um velho amigo, enquanto está tramando contra você, se chega cheio de conversa melosa, não se iluda. Ele está apenas esperando uma oportunidade para passar a perna em você. Agora, ele pode até conseguir ocultar sua malícia, mas no devido tempo, sua maldade será revelada. A malícia é um tiro que sai pela culatra. O ódio sempre volta para quem o cultivou. O mentiroso odeia sua vítima. O bajulador sabota a confiança.
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0: pessoas. 17 horas e 13 minutos em 1º de maio. Alô, ouvintes, boa tarde. Estamos iniciando aqui pela Luas FM mais uma edição do programa Viola Caipira. Viola Caipira, levada ao ar todos os dias, de segunda a sexta, das 5 da tarde às 7 horas da noite, aqui na Luas FM. Levando para você o melhor da música sertaneja. Atendendo seu pedido musical através de bilhete, cartinha, recado, através do nosso WhatsApp 991-00-1026.
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0: Uma boa tarde pra você, meu ouvinte. Boa tarde, minha ouvinte. Criançada, um forte abraço.
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0: Estamos chegando para mais um Viola Caipira no seu rádio. Ou quem sabe aí no seu computador. Para você que segue a gente pela luasfm.com. Pela luasfm.com, nosso endereço na internet, aonde você estiver, em qualquer parte, no Brasil ou no mundo, você ouve o som da rádio, som legal, e também participa da nossa programação.
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0: E hoje é terça-feira, hein? Terço. Hoje, dia 26 de maio de 2026.
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0: Estamos vivendo o outono brasileiro. E temperatura nesse momento lá fora, 25 graus centígrados. Tá quente, né? Eita! Pensar que ontem, uma hora dessa, tava frio. Eita, isso que acaba com a saúde da gente, né? Fazer o quê?
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0: Olha aí no comecinho do programa, aquele abraço especial aí para os nossos amigos e ouvintes. O pessoal que tá ligado com a gente aí por esse Brasilzão afora, né? Também aqui na nossa região, aqui no centro da cidade, na periferia, nos sítios, chácaras, fazendas, condomínios, enfim, ó, aonde você estiver ligadinho com a gente nesse momento. Obrigado, gente boa, pelo carinho da sua sintonia. Olha aí, começa com o serviço de utilidade pública da sua Rádio Luas FM. 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Tomara que você não precisa, né? 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
0: Peraí, quero mandar um abraço especial pro meu amigo Mariano, lá no Jardim São José. Tá na escuta, né, Mariano? Boa tarde. O Mariano, nosso ouvinte assíduo, né? Ouvinte de todos os dias, tá ligadaço aqui com a gente. Um abraço lá pro Mariano, pra dona Josefa, a esposa dele, e também, né, os familiares dele lá no Guarujá, que estão sempre ligadinho, acompanhando a nossa programação.
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0: Olha aí também ligadinha com a gente a dona Lourdes Cachepo lá na Rua 7, né, dona Lourdes? Boa tarde. Nossos amigos ali da papelaria do Júlio também é sintonizado aqui com a gente desde cedo, viu? É, desde a hora que iniciou aí o funcionamento do comércio, né? Ligadinho, esparramando o som da Luz FM por aí. Obrigado, gente. Um abraço lá pro Milton, a Gabi e a Maria Fernanda, todo mundo ligadinho aqui na Luas FM, a rádio de 1º de maio. Grande abraço para o nosso ouvinte, o Admilson Cabeleireiro, lá no Salão do Admilson. Desde cedo também acompanhando a gente, né? É, ele chega de manhãzinha, já coloca lá o pino do rádio na tomada, o rádio já fica ligado. Aí ele só coloca o pino do rádio na tomada e já tá ouvindo a Luas FM. Ouve lá um bom pedaço do programa do Marcos Garcia no pé do Eito e depois durante todo o dia acompanhando a gente. Obrigado, meu amigo Admilson Cabeleireiro aí no Salão do Admilson. Grande abraço aí também, pessoal da Móveis Garcia, né? 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
1: Olha aí, quero mandar um abraço especial também lá pra dona Zefinha, lá na rua 13. Ela tá na escuta, né, dona Zefinha? O rato tá em cima da mesa e ela tá ouvindo a gente. A Márcia tá lá com ela. Uma boa tarde pra vocês aí. E dona Zefinha, grande abraço aí. Obrigado pela sintonia. É, dona Zefinha, aniversário ontem. Nós fomos lá cantar parabéns pra ela. Tava bom demais, viu, dona Zefinha? Tava cheio de gente lá ontem. Eita, que bom, viu? Então um abraço aí pra dona Zefinha, pra Márcia, também para o esposo da Márcia e pra todos os familiares aí, tá bom? Que Deus abençoe. Falei, os vozinhas, vozinhas lá no Asilo Lar da Paz também estão na escuta, hein? Estão jantando agora, jantando e ouvindo a Luas FM. Obrigado, gente. Um abraço aí para esse pessoal que cuida com tanto carinho também dos vozinhos e das vozinhas lá no Asilo Lar da Paz. Uma boa tarde pra vocês. Olha, nosso ouvinte de todos os dias, a Fátima, lá no Moranguelo, tá na escuta, né, padre? Boa tarde. Um abraço para ela, para o meu amigo Buiú, o esposo dela, o Matheus, o filho do casal, né, e toda a família. Também lá no Moranguelo, sabe quem? A dona Maria Bis, tá na escuta aí, né, dona Maria? Boa tarde. Olha, um grande abraço também lá para nossa colega de trabalho, a Jéssica Caroline. Ela tá ouvindo a gente lá no Jardim São Paulo. Ela, mas a mãe dela, a Carolzinha, então não escuta lá, né? Uma boa tarde para vocês. A Jéssica, que apresenta, só toca top aqui na Luas FM, de segunda a sexta, das 2 às 4 da tarde, hein? E você pode participar do Só Toca Top com a Jéssica Caroline por aqui, ó, por esse telefone, que é o nosso WhatsApp 991001026. No meio do seu... Grande abraço também lá pro meu amigo Rolinei. Já chegou já, né? É 5 horas já. Um abraço lá pro Rolinei. Alô, Rolinei, boa tarde.
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1: Olha, eu quero mandar um abraço pro Atílio lá em Cunha, no Vale do Paraíba. Ele mandou um recadinho aqui, né, Atílio? Obrigado, hein, rapaz? É que deixa eu ver o que ele fala aqui, ó. Boa tarde, amigo Dinei.
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1: Que o Senhor Jesus abençoe a sua vida. Obrigado, meu amigo. A sua também, de todos os seus familiares aí, tá? E ele tá falando aqui, ó, sempre ligado na programação da Luas FM. Agora o Viola Caipira com o jovem Dinei. Eu? É. Tudo bem, né? Espírito jovem, continua sempre, com certeza. Obrigado, meu amigo. Segue o líder. Obrigado, hein, rapaz? É jovem, o espírito é jovem mesmo. Pensa que, não vai pensar que. Eu posso estar até meio veinho na idade, mas o espírito é jovem, com certeza. Obrigado. É bom, né, rapaz? É muito bom isso. Ó. O Atílio, ele é filho do seu Nelson, nosso querido ouvinte ali da chácara do Rancho Três Irmãos, né? Isso. É, o seu Nelson. Ele é pai do Atílio, pai do Espiga, pai do Beleza, e ele tá sempre ligado aqui com a gente. Obrigado. Atílio, forte abraço aí, rapaz, aí em Cunha, no Vale do Paraíba, lá pertinho do Rio de Janeiro, né? É divisa com o Rio de Janeiro. É vizinha Angra dos Reis lá. E o Atílio é produtor de leite lá, né, Atílio? Sucesso pra você, tá bom, meu amigo? Obrigado pelo carinho com a gente aqui. Olha, também quero mandar um abraço pro seu Ailton das Caçambas Santa Cruz. Seu Ailton é nosso amigo, nosso ouvinte e nosso colaborador aqui na Luas FM, né? Ele que oferece o apoio cultural aí das Caçambas Santa Cruz e também do Saldão Santa Cruz aqui pra gente. Obrigado, seu Ailton. Um grande abraço aí pro senhor, tá? O Rodrigo que tá aí dando uma força também. Muito obrigado pelo carinho da audiência de vocês. E um abraço também aí para as netas, né? Giovana e a Lorena. Estão aí dando aquela força pro vozão. Eita! 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Uma boa tarde pra você, viu, Gi? Um abraço pra Lorena. Ô, Lolo, tudo certo? Olha, e também quero mandar um abraço pros familiares do seu Ailton, lá em Sampa, que tá ouvindo a gente, né, dona Helena? Boa tarde, a dona Helena é a esposa do seu Ailton, também tá ligadinha com a gente, a Daniela e o Anderson, que são os filhos da dona Helena e do seu Ailton. E a Daniela é a esposa do Dino, meu amigo Dino 10, não, 10 não, Dino 1000, né? É, pensa num camarada gente boa, viu? A Dani e o Dino são os pais da Giovana e da Lorena. E conforme eles falam, né? Eu faço parte da família, então. Prazer. É um prazer, uma honra, né? Fazer parte dessa família querida aí, tá bom? Ô Dani, boa tarde. Um abraço pra todos vocês aí. Ó, também um abraço pra Lívia, né? Essa menininha encantadora, filhinha do Anderson. O Anderson é o Papai Noel da Barba Preta, né, Anderson? E um abraço pro Rafinha, Júlia, Tainá, Fabiana, Isabela, todo esse pessoal aí que curte a nossa programação todos os dias aí em São Paulo. Eita! E um abraço pro pessoal do Grupo Loucos por Jet, essa rapaziada, gente boa aí. Grupo Loucos por Jet, composto aí por mais de 100 pessoas, ó. Tudo bem organizadinho, viu? Se não tiver documentado, não tiver uniformizado, não participa. É isso aí, parabéns, viu, pessoal? E um abraço também pro meu amigo Jairão. O Jairão é o cantor, né? Canta demais, ele não é que canta a noite inteira, não é que ele canta bem mesmo, né? O Jairão, ele canta todos os ritmos, rapaz, ele canta internacional, canta samba, canta pagode, canta João Mineiro Marciano, canta sertanejão apaixonado, né, ô Jairão? Grande abraço aí, meu amigo. É, tá lá em Sampa ouvindo a gente. Ele veio aqui me visitar, faz, vai fazer 3 domingos já que ele passou por aqui, né? Isso. Vai voltar, né, Jairão? Vai voltar pra nós bater um papo aqui, tá bom? Olha aí, quero mandar um abraço também pro meu amigo Guga. Alô, Gugão, boa tarde. Lá em Guarulhos, Guga, a mãe dele, a dona Cecília, e o filhinho Lucas passaram aqui me visitar também, né? Eita, conforme você diz aí nas suas mensagens, Guga, que o papai do céu proteja todos vocês aí também, tá bom, meu amigo? Espanta a solidão. Olha aí, um grande abraço pro Valdir Gonçalves Dias. Conhece o Valdir? É o Valdirzinho Pedreiro, é o Valdir da Pitada da Chefe. Boa tarde, Valdir. O Valdir, ele ouve a Luas FM desde as 5 horas da manhã, viu? 5 da manhã ele já tá ligado lá na oração do Terço de Jesus das Santas Chagas com o Padre Reginaldo. Depois ele continua ligado aí no programa do Marcos Garcia, no Pé do Eito, e durante todo o dia acompanhando a nossa programação. Um abraço, meu amigo. 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Mudou apenas de lado, mas é bem em frente mesmo. 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Um abraço também para dona Ana, que é a mãe do Valdir, lá na Rua 5, a dona Ana, curtindo a nossa programação também, né, dona Ana? Boa tarde.

0: Agora 17h28, um abraço especial lá para os meus sobrinhos lá em Londrina, né? Estão na escuta. Isso, a Dani com Coutinho tá lá ouvindo a gente. A Dani veio ontem aí, né? Eu não vi, não. Ela chegou, ela veio buscar fogo só. Ela chegou em casa e já foi embora. Ela veio trazer a filha dela, né? Então, um abraço, viu, Dani? Que pra você, pro Renan, também aí para o João Vitor, a Eluane e a Yasmin, que já foi embora também, né? Isso. E pra todos aí, vocês aí em Londrina, tá bom, Dani? Quem? Lá, ela mora lá naquele... É lá próximo ao aeroporto, lá chama Pequena Londres, é isso mesmo, o endereço dela lá. E também um abraço lá para o Rômulo Casanova, meu sobrinho Juruna e o filho Antônio. E um abraço para Letícia Casanova, minha sobrinha, né? A Letícia, o esposo dela, o Ederson, a filha Iane e também o... Como chama lá? O menino? O Tavinho? Isso, o gordinho. Ele vai fazer 6 meses de idade já, viu? E tá um rapaz do céu. Tá gordo, hein? É, eu acho que o Cacau falou que ele vai lutar sumô. Eu tô desconfiado que vai, né? Espernear, eu sei que ele esperneia bastante. Ele rasga revista também. Então um abraço lá pra você, viu, Lê? Deus abençoe todos vocês aí. Também quero mandar um abraço para minha querida Malu lá em Londrina. Tudo certo, Malu? Que Deus abençoe você e Deus esteja protegendo sua vida e a sua saúde e de toda a sua família, da sua irmã, seus filhos, todos seus familiares aí. Muito obrigado aí pelo carinho da audiência. Toda a nossa programação para vocês. E vamos de música, daqui a pouco a gente volta com você. Olha aí, tô recebendo aqui uma mensagem muito bacana do nosso amigo. Ele tá lá em Ribeirão Preto, né? Mandou uma mensagem para nós aqui. É o Vinícius, né? Da dupla João Bosco e Vinícius. Ele tá lá em Ribeirão Preto, mandou uma mensagem aqui para nós, né? E agradecendo aqui, obrigado, ô João Bosco, ele é da dupla João Bosco e Vinícius, mas quem tá falando aqui na mensagem é o Vinícius, então eu quero mandar um abraço especial para ele lá, ele tá lá em Ribeirão Preto, tá na casa do seu João Batista, isso, e tá mandando aquele abraço para todos nossos amigos e ouvintes. Alô, meu amigo Vinícius, boa tarde.
1: Fala, Ednei da Rádio Luas, aqui é o Vinícius, da dupla João Bosco e Vinícius. Tô passando aqui para mandar um forte abraço para você, tá bom? Obrigado pelo carinho de sempre aí, meu querido. Tamo junto.
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3: 5:32. 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

17 horas e 55 minutos. Boa tarde. Viola Caipira comigo aqui na Luas FM. Olha, vou com você até às 7 da noite.

Hoje, hoje é terça-feira, terço, dia 26 de maio de 2026. Caminhando aí para o final do mês já, hein? É, daqui a pouco, ou mais precisamente, na segunda-feira, né? Será dia 1º de junho. Eita! Olha aí, quero mandar um abraço especial para os nossos amigos e ouvintes da internet. Pessoal, que ouve a gente aí por esse Brasilzão afora através da luasfm.com. Um grande abraço lá pro meu amigo Hamilton César Gomes e a mãe dele, a dona Leonilda, e o sobrinho Marcelo e todos os familiares lá em Cerquilho, no estado de São Paulo. São os familiares do nosso saudoso, querido amigo, o Zé Luiz Gomes, né? É, o Zé Luiz Gomes, que faz muita falta, né? Com certeza, hoje ele está ao lado de Deus e olhando aí por todos os seus familiares e amigos, com certeza. O Hamilton é irmão do Zé, a dona Leonilda é a mãe e o Marcelo é o filho do saudoso amigo Zé Luiz Gomes. No meio do sertão. Grande abraço também lá para o seu João Batista de Campos, lá em Ribeirão Preto. Seu João tá na escuta, né? Trabalhando lá e ouvindo a gente, né, seu João? É, tá no corre agora. Um grande abraço aí para o seu João Batista de Campos. Hoje teve visitando ele lá o nosso amigo o Vinícius, né? Da dupla João Bosco e Vinícius, passou por lá também. Obrigado pela lembrança aí, viu, Vinícius? Que Deus abençoe muito essa dupla aí. João Bosco e Vinícius, sucesso em todo o Brasil, né? E até por fora, tá bom? Sucesso internacional, né? É, aquela música Chora e Me Liga, por exemplo, agora na época da Copa do Mundo, é muito tocada na Argentina, na Colômbia, em muitos lugares aí, né? É, sei lá, eu sei que é tocado. Chora, me liga. Com certeza. Então, um abraço aí, tá bom, meu amigo? Vinícius da dupla João Bosco e Vinícius, lá em Ribeirão Preto. Seu João Batista de Campos, trabalhando aí, né? Com, é uma

0: uma sobrecarga de trabalho, né, seu João? Está nos últimos dias aí da declaração do imposto de renda, né? Então é complicado. Um abraço, seu João. E um abraço lá para todos os familiares dele, né? Os filhos, o Danilo e o André, a esposa, Dona Vera, os netos, o Miguel e o Samir. Seu João Batista, ele é primaense, viu? Primaense de coração, conforme ele fala. Ele é da Vila Nova. É uma pena, né, que a Vila Nova hoje está debaixo d'água, mas era um lugarzinho muito gostoso mesmo de se viver e de se passear. Ele tá falando aqui, ó, tá acabando o prazo, né, seu João? Eita, então um grande abraço, seu João, muito obrigado aí pelo carinho da audiência, um abraço aí pro Vinícius, tá? Isso, não é fácil abraçar o Vinícius, não, ele é grandão. Então tá bom. E um abraço também lá pro meu amigo Cristian Matheus de Oliveira, lá na TMK Comunicações, em Ribeirão Preto. Cristian, grande abraço para você, meu amigo. E também o Tony Rizzo Cabocrão, lá em Ribeirão Preto. Nosso conterrâneo é primaense, viu? Miltinho Mantovani, lá na Junqueira Auto Center, em Ribeirão Preto também. Sempre na escuta. O Miltinho é filho do nosso saudoso, o seu Afonso Mantovani, né? E também o pessoal lá do Poço do René, em Ribeirão Preto. O Márcio Bergamasco, o Garguinho Fenomenal, corintiano. O Corinthians tá mais pra lá do que pra cá, né, Márcio? É, rapaz, o Corinthians ganha uma, depois perde outra, depois ganha. Ah, mas não sei, rapaz, tá um rolo, hein? Tá bem no Libertadores, né? Mas no Brasileirão tá meio nocauteado, isso. É igual aquele cara que toma um cruzado no queixo e fica bobeando assim, sabe? Fica balançando pra cair e não cai. É desse jeito tá o Corinthians.
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0: 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Então, um grande abraço pro Márcio Bergamasco, lá no Posto do René, lá. O pessoal tá ouvindo a gente sempre, né? Eles vão lá comer um churrasquinho, tomar uma geladinha e ouvir moda sertaneja aqui do Viola Caipira. Então um abraço pro Márcio Bergamasco, Garguinho Fenomenal, o Cido e o Bigode, né? São escudeiros do seu João Batista. O Márcio é corintiano roxo. Olha, também quero mandar um abraço pro Anderson e a família, né? Lá no sítio Santa Emília, em Cravinhos, vizinha Ribeirão Preto. Sítio Santa Emília, de propriedade do seu João Batista. E o Anderson tá sempre ligadinho com a gente lá, né, Anderson? Um abraço para você e todos os seus familiares. Também lá em Penápolis, ó, primaense, viu? Primaense de coração, da Vila Nova, é isso, Zé Borges de Campos, meu amigo Zé Borges, companheiro de juventude, né? Faz tempo, né, Zé? Eita, ele é irmão do seu João Batista de Campos, né, Zé? O Zé Borges lá na Flora Tietê. Grande abraço, Zé, que Deus abençoe você, proteja sua vida e a sua saúde de toda a sua família, tá bom, meu amigo? Também ligadinho com a gente lá em Araraquara, o Zé Garcia. O Zé Garcia, ele, a esposa Valéria, a irmã do Zé, a Carminha, a Silmar e o André, lá em Araraquara. E lá em Americana, a Isaura Garcia, que é a irmã do Zé Garcia, irmã da Carminha, o João, a Débora e o Bernardo, que é o menino de ouro, né? Conforme dizia o nosso saudoso, querido amigo, seu João Amazonas. E o Zé, a Isaura e a Carminha, irmãos, né, da nossa saudosa querida ouvinte, dona Aparecida Garcia, esposa do seu João Amazonas, né? Hoje, né, os dois juntos novamente ao lado de Deus, com certeza olhando aí por todos os familiares. Que Deus os tenha, né?
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0: Olha, eu também quero mandar um abraço especial para todos os nossos amigos da internet, pessoal que ouve a gente pela luasfm.com em qualquer canto do Brasil, do mundo. E agora chegou aquele momento especial do nosso programa, momento de fé, momento de religiosidade. Num presente todo especial da Fundição Tija aos nossos amigos, ouvintes e toda a comunidade. Você ouve agora, aqui na Luas FM, a oração da tarde com o padre Reginaldo Manzotti.

0: E nessa oração da tarde de hoje, eu peço a Deus por todos os enfermos. Eu peço por aqueles que estão internados nos hospitais, por aqueles que estão nas UTIs, também por todos que estão em tratamento domiciliar. Eu peço em oração especial pela vida e pela saúde dos nossos amigos, ouvintes, seu Ailton das Caçambas Santa Cruz, também por todos os seus familiares. Eu peço pela vida e pela saúde do nosso ouvinte de todos os dias, que reza com a gente nesse momento, seu Walter Martins, lá na Chácara Primavera. Também por todos os seus familiares, Dona Roseli, o Paulo, a Ivete, o Júnior, a Marta, a Cláudia, o Fabinho, enfim, todos os seus familiares. Que Deus abençoe e proteja sempre a vida de cada um. Eu peço também pela vida e pela saúde da nossa querida ouvinte lá em Londrina, a Malu, pedindo que Deus esteja colocando as mãos sobre a vida e a saúde da Malu, também da sua irmã e de todos os seus familiares. Eu peço por todos os funcionários da Fundição Tiger, pela sua diretoria, em especial seu Batista e família, pela família Sazaki, meu amigo André. Que Deus continue sempre abençoando e protegendo esta conceituada empresa, a Fundição Tiger, que graças a Deus veio para 1º de maio. Enfim, eu peço por todos nossos amigos e ouvintes que estão rezando com a gente nesse momento através dos 87.9 Luas FM aqui por perto, e por você que está aí rezando com a gente, acompanhando esta oração da tarde pela luasfm.com, nosso endereço na internet, ou pelo aplicativo Simple Rádio. Que Deus continue sempre abençoando a vida de cada um dos nossos amigos e ouvintes. Enfim, eu peço por todos os nossos colaboradores, por todos os nossos ouvintes. Eu peço também pela paz mundial. Que Deus proteja a todos.
1: 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Quero também oferecer a oração da tarde para todos os nossos ouvintes que acompanham a nossa programação da Luas FM. Nosso grande abraço, Deus abençoe você e toda a sua família.
2: Boa tarde, queridos filhos e filhas, nesta terça-feira. A identidade de um cristão é a Santíssima Trindade. Por isso nossas orações começam no Pai, Filho e Espírito Santo. Vamos juntos rezar, pedir e suplicar pelos doentes com os doentes, Pai, Filho e Espírito Santo. Amém. Santíssima Trindade, que invoco a cada início de oração, Pai, Filho e Espírito Santo, eu me coloco na tua presença, Trindade Santa, e peço, Pai Eterno, que eu continue nesta obra criadora e santificadora, que o mundo continue a ser construído e orientado para o bem. Jesus, que eu possa sentir e a humanidade a tua redenção, que a redenção conquistada na morte e ressurreição seja proclamada e chegue a todos os povos. Divino Espírito Santo, nós clamamos a consolação, a santificação. Santíssima Trindade, fonte de união e de eterno amor, abençoai-nos. Nossa Senhora, a primeira a experimentar a força da Santíssima Trindade, porque tendo sido criada pelo Pai, foi plena do Espírito e gerou Jesus Cristo. Nos ajude, Mãe, a mergulhar na Santíssima Trindade. Nossa Senhora, Mãe do Santíssimo Sacramento, abra nossos olhos para o Deus escondido na hóstia santa. Nossa Senhora do Santíssimo Sacramento, abra nossa mente para a divindade da Eucaristia. Como fruto desta Ave Maria, peça teu Filho por nós. Ave Maria, cheia de graça, o Senhor é convosco. Bendita sois vós entre as mulheres, e bendito é o fruto do vosso ventre, Jesus. Santa Maria, Mãe de Deus, rogai por nós, pecadores, agora e na hora de nossa morte. Amém. Santíssima Trindade, eu preciso de ti. Boa noite a todos.

vontade, assim na terra como no céu. O pão nosso de cada dia nos dai hoje. Perdoai as nossas ofensas, assim como nós perdoamos a quem nos tem ofendido. E não nos deixeis cair em tentação, mas livrai-nos do mal.

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0: 18h30 em 1º de maio. Boa noite. Viola Caipira aqui na Lua ZPM. Olha, vou com você até às 19h. Hoje é terça-feira, dia 26 de maio de 2026. Estamos chegando aí no finalzinho do mês de maio, hein? Eita!
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0: Agora são 18 horas e 31 minutos. Quero mandar um abraço para Isaura, Isaura Garcia, lá em Americana, né? Ela tá lá ouvindo a gente, mandando um recadinho aqui no nosso zap. Eu já mandei um abraço para eles todos lá, né? Familiares, todo mundo lá em em Americana, né? Também pro Zé, lá em Araraquara. Ela tá perguntando se tá tudo bem. Graças a Deus, viu, Isaura? Tudo bem aqui. Muito obrigado aí pelo carinho da sua audiência. Um grande abraço a todos os seus familiares aí.
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0: E vamos que vamos. Olha aí, quero mandar um abraço pra Heloísa lá na Rua 8, né? Alô, tá na escuta aí, né, Alô? Obrigado, hein? Um abraço pra você e pra toda a sua família. É, e para todo o pessoal aí, né? Principalmente esse pedacinho aí da Rua 8, que é a Rua Estreita, conhecida como Rua Estreita, uma grande audiência da nossa Luas FM aí. Muito obrigado, viu, gente? Ó, toda a nossa programação para vocês aí, tá certo? Quero mandar um abraço lá para o meu amigo, o Roosevelt Pegoraro, lá na Rua 103. Boa noite, Rose. Tudo certo? E um abraço também pro o meu amigo Rolinei, né? Roli, alô, Roli. É companheiro de trabalho do Rose, né? Isso, um abraço, meu amigo.

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1: Agora 18:33, vamos em frente. Eu vou atender agora o João Totó. João Totó, ele tá lá na água do São Xavier ouvindo a gente, né, Totó? Tá lá na casa da irmã dele, a Célia. A Célia que tá cuidando dele, muito bem cuidado. Parabéns, viu, Célia? E ele tá lá ouvindo a gente e ele oferece aí para todos seus familiares e amigos, né? E para todos nossos ouvintes e para nós aqui. Obrigado, Totó. Um abraço, hein?

0: Então vamos agora, agora são 18h34, vamos trazer as músicas aí, né? Pra que o Totó pediu e muitas outras aí. Essa vai especialmente aí para todos nossos amigos e ouvintes. Isso, vamos que vamos. Hoje é terça-feira, né? Temperatura 23 graus centígrados. Vai estar calorzinho, né? Ontem estava frio, hoje está calor. Mas vamos que vamos. Que horas são?
1: E a hora certa.
2: 6h34.
0: Já?
1: Boa noite.

Agora são 18:38. Olha aí, tô recebendo aqui um zap aqui lá de Americana, né? E a Isaura Garcia tá com a gente aqui no nosso, na nossa programação. E é o seguinte, ela tá parabenizando hoje o Bernardo, né? Eita, Bernardo, grande garoto, aniversariando hoje, né? E completando mais um ano de vida. Bernardo, um grande abraço para você, em nome de todos seus familiares, seus amigos e todos os nossos ouvintes, né? A Isaura, o João, a Débora e todos seus familiares aí. Abraçando você especialmente por mais um ano de vida. Pedindo a Deus que proteja sempre você e toda a sua família. E que essa data se repita por muitos e muitos anos. Parabéns para você, o Bernardo, lá em Americana. Parabéns pelo seu aniversário, garoto.

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2: Boa noite. Em Brasília, 19 horas.
3: Está no ar a Voz do Brasil. As notícias do governo federal que movimentaram o país no dia de hoje.
4: Olá, boa noite.
2: Boa noite para você que nos acompanha em todo o país.
4: Terça-feira, 26 de maio de 2026.
2: Vamos ao destaque do dia: qualidade de vida.
4: Brasil alcança pela primeira vez patamar mais elevado do índice de desenvolvimento humano.
2: Estudo das Nações Unidas aponta que a educação foi o que mais impulsionou o crescimento. Luana Karen.
5: Na escala que vai de 0 a 1, o país saiu de 0,744 em 2012 para 0,805 em 2024, alcançando o patamar de muito alto desenvolvimento humano.
4: Destaque também para o Bolsa Família, que além da transferência de renda, exige frequência escolar mínima de crianças e adolescentes.
2: Sobre o assunto, vamos conversar ao vivo com o ministro do Desenvolvimento e Assistência Social, Família e Combate à Fome, Wellington Dias.
4: E ainda, Minha Casa, Minha Vida.
2: Presidente Lula entrega mais de 500 unidades habitacionais a famílias que vivem em Manaus.
4: Residencial conta com bibliotecas, duas churrasqueiras, centro comunitário, espaços comerciais e quadra poliesportiva.
6: Vamos contratar até o final desse ano 3 milhões de casas para o povo brasileiro.
2: Hoje, na apresentação da Voz do Brasil, Luciana Vasconcelos e Luciano Seixas.
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2: Pela primeira vez, o Brasil atingiu a classificação IDH muito alto na classificação das Nações Unidas.
4: O Índice de Desenvolvimento Humano mede a qualidade de vida da população.
2: Segundo o estudo, políticas como Bolsa Família colaboraram neste avanço.
5: O desenvolvimento humano no Brasil alcançou o maior nível da história, segundo o radar IDHM 2024, divulgado pelo Programa das Nações Unidas para o Desenvolvimento. Na escala que vai de 0 a 1, o país saiu de 0,744 em 2012 para 0,805 em 2024, alcançando o patamar de muito alto desenvolvimento humano. O indicador leva em conta 3 pilares: educação, renda e expectativa de vida. A educação foi a área que mais avançou. Saltou de 0,679 em 2012 para 0,798 em 2024. O estudo aponta que políticas públicas de transferência de renda, como Bolsa Família, ajudaram a reduzir o trabalho infantil e aumentar a permanência de crianças e adolescentes na escola. Uma realidade próxima da vivida pelo estudante Gabriele Natanael Gomes. Foi o Bolsa Família que permitiu com que ela e os irmãos frequentassem a escola.
7: Meu pai, ele é marceneiro, minha mãe é auxiliar de serviços gerais, eles sempre trabalharam bastante com a ajuda desse auxílio, dando suporte a mim e aos meus irmãos matriculados na escola, sendo acompanhados ali nos postos de saúde. Eles conseguiram ter mais segurança para trabalhar tranquilos.
5: Em 2012, com a melhoria de renda, a família deixou o Bolsa Família. O pai de Gabriele, o marceneiro Vilmar Manuel Gomes, diz que o cartão do benefício ficou guardado de lembrança.
8: Quando eu comecei a ter a vida melhor, as condições melhor, aí que eu não precisei mais, aí eu fiquei muito feliz de saber que não precisei mais. Essa ajuda já ia passar para outra pessoa.
5: Os dados mostram também redução das desigualdades raciais. Nos últimos 13 anos, o desenvolvimento humano da população negra cresceu em ritmo quase 2 vezes maior que o da população branca. Mesmo assim, a diferença ainda existe. Enquanto a população branca chegou ao índice de 0,851, a população negra alcançou 0,774. O ministro-chefe da Secretaria-Geral da Presidência da República, Guilherme Boulos, destacou que é responsabilidade do governo avançar ainda mais.
9: O abismo que separa para a renda média da pessoa branca e da pessoa negra, ele é menor, mas ele ainda existe. O abismo que separa a renda masculina da renda feminina, ele é menor, mas ele ainda existe. A gente também tem consciência da responsabilidade de que a gente precisa avançar mais.
5: Em uma rede social, o presidente Lula destacou que o resultado não é coincidência, mas reflexo de escolhas políticas consistentes e coordenadas. E disse que ainda há um longo caminho pela frente, com desigualdades regionais, de gênero e de raça, que precisam ser superadas. Reportagem Luana Karen.
4: E o ministro do Desenvolvimento e Assistência Social, Família e Combate à Fome, Wellington Dias, está conosco aqui no estúdio da Voz do Brasil para comentar esses dados e falar mais sobre o Bolsa Família. Boa noite, ministro.
10: Boa noite, Luciana, a você e todo o Brasil.
4: Ministro, como nós ouvimos na reportagem, em 2024 o Brasil atingiu o melhor patamar de desenvolvimento humano da história e a melhora na educação foi o que puxou esse índice para cima. As contrapartidas do Bolsa Família, que obrigam a manter crianças na escola, tem a ver com esse resultado?
10: Tudo a ver. Veja que a transferência de renda, o Bolsa Família, ele não é só transferência de renda. Ele é um programa que coloca como condicionalidade o cuidado primeiro com a saúde, ou seja, queremos um brasileiro, uma brasileira saudáveis. Então, se recebe aqui o Bolsa Família, mas aqui a gestante tem que acompanhar ali toda a fase da gestação, os exames, a criança quando nasce também ali tem todos os cuidados, vacinas, e é integrado com a educação. A educação como grande alicerce para interromper uma história de vulnerabilidade, de pobreza na família. Então, quando a pessoa está recebendo o Bolsa Família, ali as crianças estão matriculadas, acompanhamos a frequência à aula, a aprovação, agora o pé de meia que ajuda a reforçar mais ainda esse trabalho, e veja o resultado. Todo ano a gente comemora uma média de 1.300.000 pessoas que são do Bolsa Família e que termina uma qualificação para ter uma profissão. É um Pronatec, é um curso técnico, é o Acredita, que agora a gente está trabalhando, é um curso superior e, é claro, aqui é uma porta larga para a superação da pobreza. Mas eu queria registrar esse feito, ele é histórico. Eu sou da geração, eu tenho mais de 60 anos, eu sou da geração que viveu o Brasil subdesenvolvido, um país subdesenvolvido. Depois alcançamos já ali no primeiro mandato do presidente Lula, segundo, numa estratégia extraordinária, já ali no primeiro mandato da presidenta Dilma, o Brasil como um país em desenvolvimento. Nós tínhamos alcançado o IDH 07. E agora entramos no clube dos países, não é, com o IDH muito alto IDH. É o patamar de países da Europa, é o patamar de países da América do Norte, ou seja, é um clube, não é, infelizmente, que não são de muitos países, mas o Brasil deixa de ser só aquela grande economia, aquele grande produtor de agricultura, e melhora a desigualdade. Como disse o presidente Lula, ainda temos que encarar a desigualdade regional. Por isso que essa divulgação da ONU, através do PNUD, ela também nos traz um dado bom, que é o IDHM, que é uma medição por município. E aqui permite a gente trabalhar por município, por região do Brasil, não é, cuidar da população, não é, como a população de negra e negros, a população de indígenas, ou seja, e com isso alcançar uma igualdade mais completa.
4: É aproveitar esses dados, então, ministro, para poder fazer políticas públicas mais direcionadas?
10: Sim, o Brasil, ele tem muita eficiência em tirar pessoas e famílias da fome, da pobreza, e agora a gente tem uma condição de um passo novo. Como é que, por exemplo, o IDH muito elevado, Distrito Federal, mas como é que a gente olha para várias regiões do Distrito Federal, como o Sol Nascente, né? Como é que a gente olha o estado do Pará, cresceu, Mas como é que a gente olha ali para o arquipélago de Marajó? Os três estados que tiveram melhor crescimento, né? O meu Piauí, não é? Que tem uma história extraordinária, Rio Grande do Norte, Alagoas, tiveram um crescimento muito alto. O Piauí, por exemplo, tinha um índice de desenvolvimento humano no começo desse século, 2002, 2003, 0,4. Muito baixo desenvolvimento. E passou para baixo desenvolvimento, 0,5, 0,6, médio desenvolvimento. Agora alcançamos 0,74, quase 0,75, né, já nos aproximando, não é, da média nacional. Então, isso por quê? Porque melhor educação. Era a pior em educação. Hoje o quarto melhor em educação. Então, melhora a renda, melhora a expectativa de vida. E eu digo que com essa forma como o Brasil, o governo do Brasil, com o presidente Lula, trabalha, de um lado, tirar da fome, mas superar a pobreza, garantir investimentos, habitação. Ele está entregando casas em Manaus. Significa alguém que pagava um aluguel, ganha um salário mínimo, mas aí paga a metade é para pagar o aluguel. Aquela família fica na pobreza. Então, a necessidade de alcançar várias necessidades do ser humano, e é isso que o projeto do Brasil está trabalhando.
2: Ministro, nós temos aqui dois depoimentos de pessoas que já receberam o Bolsa Família e saíram do programa. A primeira é a Stephanie de Mello Oliveira, de Rio Branco, no Acre. Ela conseguiu um emprego com carteira assinada, passou um ano dentro da regra de proteção do programa, né? Antes de sair. Vamos ouvir a Stephanie.
11: É o meu primeiro emprego de carteira assinada, né? Mas já trabalhava em outros lugares, né? Tipo, faxina, diária. Logo quando eu comecei a trabalhar, né, ainda recebia, né, 650. Aí demorou, acho que assim, uns 4 meses, baixou o valor, né? Foi para 325. Aí recebi uma mensagem, né, no governo, que eu ia receber esse valor durante 12 meses. Que quando foi o mês passado, foi suspendido, assim como falaram, né? Quando eu não trabalhava, era só o Bolsa Família.
2: E a gente tem também a Lilian Pinheiro, que ela é empreendedora. Atualmente ela tem um salão em Pernambuco, participou do programa Acredita no Primeiro Passo para conseguir melhorar o negócio. Hoje ela também dá cursos para outras mulheres. Vamos ouvir a história da Lilian.
12: Quando a maternidade chegou na minha filha, eu fiz uma escolha de fazer um curso para cuidar dela. Nesse tempo, eu fui contemplada pelo Cade Único para receber o Bolsa Família. Fiz a inscrição para se tornar cabeleireira. E aí, depois disso, eu não parei mais, eu só comecei a investir dentro do meu espaço. Eu tinha apenas uma cadeira na garagem da minha casa e o tanque. Foi quando também eu conheci o Banco do Nordeste, onde formamos um grupo e participamos do programa Crede Amigo. Lembro que eu comprei produtos para dentro do meu salão. E daí essa parceria ela só foi dando continuidade, né? E hoje me tornei especialista em cachos.
2: Pois é, ministro, tanto o encaminhamento para o emprego quanto o estímulo ao empreendedorismo fazem parte aí dos eixos de mobilidade social que estão ligados ao programa de transferência de renda. Explica melhor para os ouvintes como é que funcionam esses mecanismos.
10: Olha, primeiro, nós criamos aí, por uma iniciativa do presidente Lula, uma mudança que estimula, não é, o trabalho, o emprego, o empreendedorismo, o cooperativismo. Veja já na fala, não é, da Gabriela, e falando inclusive do Vilmar, né, o pai dela, que a partir do Bolsa Família ela pôde estudar, pôde crescer, né, o pai também, e isso é extraordinário. A Stephanie, né, que exato, coloca aí sobre a parte do emprego. Veja, a gente criou, tinha um medo de assinar carteira, porque senão ia perder benefício. E a gente criou uma regra de proteção, onde quando alguém vai para o emprego, ali ela não sai do Bolsa Família. A gente mede a renda. A renda precisa alcançar R$ 706 per capita acima desse valor para poder sair de vez do Bolsa Família. E é, uma família de 5 pessoas tem que ter uma renda de R$3.530 na família para poder sair do Bolsa Família. Sai do Bolsa Família, mas não sai do cadastro. Quando perde o emprego, volta de novo para o Bolsa Família. O outro foi a regra de proteção, como disse aí a Stefani, que é, ela vai para o emprego, passa a ganhar. Ela ultrapassou a chamada linha da pobreza. Mas ainda assim, a gente deixa por 12 meses. Ela permanece por 12 meses. Esse emprego é para valer, né? Ou é aquele emprego temporário? Então a gente aguarda para ver o que acontece. E é, ela recebe ali o valor do benefício mais o salário, né? Como ela disse, acumula. Então isso foi uma diferença muito grande na área do emprego. Veja que o Brasil segue crescendo, graças a Deus, 5.300.000 novos empregos desde janeiro de 2023 neste mandato do presidente Lula, e destes empregos 90% é o povo do Cadastro Único Social, é o povo do Bolsa Família, não é? Grande parte dos empregos. Agora, também o empreendedorismo, o exemplo aí da Lília, né? Que montou lá, começou ali com a cadeira, depois um salão de beleza, agora a gente apoia, é um mercadinho, é uma pessoa que trabalha com uma pequena indústria, um restaurante, enfim. E neste caso, também é a mesma regra. Então nós temos hoje, para você ter uma ideia, no mês de maio, 7 milhões de brasileiros, de famílias, 7 milhões de famílias que estão no emprego, estão como pequeno negócio e recebendo o Bolsa Família, ou recebendo 100% ou recebendo a metade, porque está na regra de proteção. Então, eu quero acreditar no campo, um outro caminho, o cooperativismo, né? O cooperativismo, a gente inclusive está premiando as empresas que mais empregaram o povo do Bolsa Família, não é? Premiando as cooperativas que mais estão ajudando as pessoas a superarem a pobreza. Eu digo que esse caminho do Brasil é tão extraordinário que são 142 países que já acompanham esse modelo do Brasil.
4: Ministro, para a gente finalizar, que a gente tem só um minutinho, o Ministério reformulou o aplicativo e o site do Bolsa Família. Vamos chamar as pessoas agora para ver esse site, esse aplicativo, o que que tem de novo?
10: Olha, de novo é mais humanização, ou seja, através do celular, através de um aplicativo, a pessoa vai poder, por exemplo, eu quero atualizar o cadastro, bloqueou meu Bolsa Família, o que que aconteceu? Vai lá no aplicativo e você inclusive já resolve. Bloqueou porque não tomou a vacina, não é? Bloqueou porque o filho não está matriculado, ou seja, ali ele já sabe, é uma linha direto. E mais, abre porta o aplicativo para todos os programas que estão integrados ao Cadastro Único Social. Não é só o Bolsa Família, não é só o BPC. Tem o Pé de Meia, Farmácia Popular, Gás do Povo, Luz do Povo, agora o programa Minha Casa Minha Vida, Melhoria Habitacional, Pronaf, ou seja, tem 56 programas. É uma porta da dignidade, como diz o presidente Lula. Então eu fico muito feliz de ver o Brasil, de um lado, no top 10 dos países, né, que mais desenvolvidos do mundo, e também, é claro, a importância do social, o desenvolvimento social como parte estratégica do próprio desenvolvimento econômico. Isso é potente.
2: Muito bem, nós conversamos com o ministro do Desenvolvimento e Assistência Social, Família e Combate à Fome, Wellington Dias. Muito obrigado, ministro, pela entrevista aqui à Voz do Brasil.
10: Olha, eu que agradeço, e se Deus quiser, vamos voltar para dar boas notícias para o Brasil. O Brasil melhorando, o Brasil crescendo.
4: Olha. E hoje o presidente Lula entregou mais de 500 moradias do programa Minha Casa Minha Vida em Manaus.
2: Além do condomínio contar com área comunitária, ele ainda possui escolas e posto de saúde próximos.
13: Dona Aldenora Gomes Brito mal conseguiu aguentar a emoção. Ela é uma das beneficiadas com um apartamento no residencial Morar Melhor em Manaus. A casa própria era o sonho de uma vida inteira.
14: Muito obrigado por essa chave. E hoje esse sonho está sendo realizado. Ganhei meu apartamento completo.
13: Nesta terça-feira foram entregues 576 moradias que vão abrigar pelo menos 2.300 pessoas no residencial Morar Melhor 13, 14 e 15, localizado no bairro Tarumã Açu. As unidades têm cerca de 50 metros quadrados de área privativa e seguem os novos padrões do Minha Casa Minha Vida, com varanda e espaço para convivência que incluem 3 bibliotecas, churrasqueiras, centro comunitário, área comercial e quadra poliesportiva. O empreendimento recebeu 92 milhões de reais em investimentos do Fundo de Arrendamento Residencial. O presidente Lula falou sobre a retomada e o alcance histórico do programa Minha Casa Minha Vida.
6: Tem gente que nunca tinha tomado banho no chuveiro. Tem gente que não sabia o que era uma pia ou lavar um prato numa torneira. E isso é desumano num país que tem todo o potencial de fazer casa para todo mundo. Está na Constituição brasileira que casa é um direito de todo e qualquer cidadão e nós temos apenas que cumprir a Constituição. Por isso, nós criamos o Minha Casa Minha Vida. Vamos contratar até o final desse ano 3 milhões de casas para o povo brasileiro.
13: O presidente Lula também defendeu o fim da escala 6x1.
6: E ontem, no Congresso Nacional, nós fizemos um acordo com o presidente da Câmara e nós vamos acabar com a escala 6x1. O povo vai trabalhar 5 dias e vai poder descansar 2.
13: A entrega do condomínio foi feita com toda a infraestrutura, que inclui água, esgoto, iluminação pública, energia elétrica, pavimentação e drenagem. E o entorno do residencial Morar Melhor ainda conta com creche, escolas e posto de saúde. De Manaus, no Amazonas, Luciana Colares de Holanda.
4: O programa Move Brasil, táxis e aplicativos já está com os recursos garantidos.
2: Uma medida provisória foi publicada hoje, destinando 30 bilhões de reais para o financiamento de carros novos em condições especiais.
4: Os contratos de financiamento serão feitos no mês de junho.
13: Foi publicada nesta terça-feira a medida provisória que abre crédito extraordinário de 30 bilhões de reais para compra de veículos por motoristas de táxi e de aplicativo. A iniciativa faz parte do programa Move Brasil, lançado no dia 19 de maio pelo governo federal. E o objetivo é ampliar o acesso ao financiamento de automóveis voltados ao transporte individual de passageiros. Em uma visita a uma concessionária de carros elétricos em Brasília, o vice-presidente Geraldo Alckmin afirmou que há uma enorme procura pelo novo programa. Segundo ele, as mulheres terão ainda mais redução na taxa de juros dos financiamentos, porque o governo quer estimular que elas ganhem espaço no setor.
15: Há um estímulo para as mulheres, porque há uma procura grande das mulheres para motorista de aplicativo ou taxista, seja mulher. Então a gente quer estimular que mais mulheres venham participar como motoristas de aplicativo ou táxi.
13: O Move Brasil vai financiar automóveis novos de até 150 mil reais, que façam parte da lista de veículos habilitados no programa Mover, permitindo apenas modelos considerados sustentáveis. O vice-presidente destacou ainda que o programa já possui uma linha de financiamento para caminhões e ônibus.
15: Há um segundo programa para caminhões e ônibus de 21,1 bilhões de crédito. Foi incluído neste programa também os implementos rodoviários. E isso vai ajudar muito na logística do Brasil, melhorar a produtividade.
13: Podem participar do novo programa motoristas de aplicativos com cadastro ativo há pelo menos 12 meses, que tenham realizado ao menos 100 corridas nesse período na mesma plataforma, além de taxistas registrados e em atividade. Para se habilitar, o motorista precisa preencher cadastro na plataforma gov.br/movebrasil. A partir do dia 18 de junho, quem recebeu a confirmação de participação no programa poderá procurar as concessionárias e instituições financeiras para análise de crédito. Reportagem Gabriela Noronha.
2: As semaglutida sintética, um medicamento usado para diabetes e para perda de peso, poderá ser produzida no Brasil.
4: O Ozive, medicamento conhecido como caneta emagrecedora, usa o mesmo princípio ativo do Ozempic.
2: O ministro da Saúde, Alexandre Padilha, afirmou que o Brasil vai se beneficiar com essa produção. E o governo já estuda como será o uso pelo Sistema Único de Saúde.
16: Vai produzir aqui no Brasil. Então isso significa derrubar o preço, você começa a ter uma concorrência maior, significa medicamento com segurança, porque foi avaliado tecnicamente pela Anvisa, e significa geração de emprego e renda aqui no Brasil. Nós vamos começar um protocolo no SUS para avaliar como utilizar essas medicações no Sistema Único de Saúde.
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2: Fique agora com as notícias do Poder Judiciário e do Congresso Nacional.
4: Boa noite.
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1: Você vai ouvir agora notícias do Poder Judiciário.
17: CNJ aprova contra-cheque único para cumprimento de decisões do STF sobre salários de magistrados.
18: Primeira turma do Supremo mantém decisão que determinou o fim da aposentadoria compulsória remunerada como penalidade máxima imposta a juízes.
17: STJ suspende liminar e mantém concurso do Ministério Público de Mato Grosso com provas em Cuiabá e São Paulo.
18: Boa noite, eu sou Marcela Luiza.
17: Eu sou Walter Lima.
18: O Conselho Nacional de Justiça aprovou hoje, por unanimidade, contra-cheque único para magistrados do país para cumprir decisões do STF sobre verbas indenizatórias.
17: A resolução é da relatoria do presidente do CNJ e do STF, ministro Edson Fachin, Carolina Chaves.
19: Para Fachin, a medida tem como objetivo ampliar a fiscalização dos pagamentos a magistrados.
20: Um contra-cheque por magistrado. Afinal, o que se paga com dinheiro público não pode se esconder em múltiplas folhas. E nesse sentido, o contra-cheque único permitirá uma maior transparência de todos os recebimentos.
19: Com essa resolução, cada magistrado só poderá receber um único documento com detalhamento de salário e de verbas indenizatórias, sem uso de folhas suplementares. O contra-cheque único vai deixar explícito o valor efetivamente pago na conta de cada magistrado.
18: Mantida a decisão que determinou o fim da aposentadoria compulsória remunerada como penalidade máxima imposta a juízes.
17: O entendimento é da primeira turma do Supremo Tribunal Federal, Marta Ferreira.
21: Em março deste ano, o ministro Flávio Dino, relator do caso, determinou que o Conselho Nacional de Justiça deverá aplicar a perda do cargo de magistrado e a consequente perda de salário como a maior punição por violações disciplinares. Segundo ele, infrações graves devem ser punidas com a perda do cargo de acordo com a interpretação da reforma da Previdência promovida pela Emenda Constitucional 103 de 2019. A decisão foi contestada e analisada pela primeira turma do Supremo. A primeira turma então negou provimento ao recurso e com isso fica mantida a decisão que afastou a aposentadoria compulsória remunerada como sanção disciplinar máxima aplicável a magistrados.
18: Presidente do STJ suspende efeitos de liminar que havia paralisado o concurso público para promotor de justiça substituto do Ministério Público de Mato Grosso.
17: O edital prevê a aplicação da prova objetiva em Cuiabá e São Paulo no dia 14 de junho. Fátima Uchoa.
22: Um candidato impetrou mandado de segurança alegando, entre outros pontos, violação do princípio da isonomia por suposta desigualdade entre candidatos de diferentes regiões do país. O Tribunal de Justiça de Mato Grosso concedeu a liminar, mas o presidente do STJ, ministro Herman Benjamin, destacou que o adiamento repentino da prova, além de causar prejuízos aos candidatos já inscritos, comprometeria o cronograma do concurso, obrigaria a administração a reorganizar todas as etapas do certame e retardaria autonomia à recomposição do quadro funcional do Ministério Público Estadual. Com a suspensão da liminar, fica mantida a prova objetiva para 14 de junho, tanto na capital mato-grossense quanto na capital paulista.
0: Entrou em vigor a nova regra que obriga empresas a prevenir riscos à saúde mental no ambiente de trabalho.
7: A atualização da norma regulamentadora 1 passa a incluir os riscos psíquicos sociais no gerenciamento das empresas. Anderson Conrado.
8: A partir de agora, empresas e órgãos públicos terão de identificar e controlar situações que possam afetar a saúde mental dos trabalhadores. Entre os fatores estão assédio, pressão excessiva por metas, jornadas prolongadas e sobrecarga no trabalho. Para a Justiça do Trabalho, a nova norma reforça a importância da prevenção e da criação de ambientes de trabalho mais saudáveis.
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0: Uma boa noite.
7: E até amanhã.
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0: Machado.
1: Eu sou Paula Groba.
2: E eu sou Humberto Pinheiro.
1: E estes são os destaques de hoje do Jornal do Senado, que começa agora.
2: Aprovada a medida provisória que garante reajuste de 5,4% no piso salarial de professores da educação básica.
1: Avança projeto que limita bloqueios de repasses federais a estados e municípios.
2: Comissão aprova a convocação de presidente do Banco de Brasília para explicar operações com o Banco Master.
1: Boa noite.
2: Boa noite.
1: Uma vitória para a educação. O Senado aprovou a medida provisória que prevê aumento de 5,4% no piso salarial dos professores da educação básica. O texto fixa o valor de 2026 em R$ 5.130,63.
2: A proposta busca dar mais segurança aos educadores e reforçar a valorização da carreira docente em todo o país. Mais informações com o repórter Pedro Pincer.
3: O Senado aprovou uma medida provisória que determina piso salarial de R$ 5.130,63 para os professores da educação básica pública em 2026, um reajuste de 5,4% em relação ao piso anterior. De acordo com a medida, o reajuste passará a considerar a inflação do ano anterior, medida pelo INPC, somada a 50% da média de crescimento das receitas do Fundeb nos 5 anos anteriores. A relatora, senadora professora Dorinha Seabra, do União do Tocantins, destacou a importância de valorizar o trabalho dos docentes.
4: Esse é o nosso apelo para que, a partir do piso, as carreiras sejam reorganizadas nos diferentes municípios brasileiros e nossos estados.
3: Se aplicada por todos os entes federativos, a nova regra deve gerar um impacto de R$ 6,4 bilhões em 2026. As receitas do Fundeb, que financiam 70% dos salários dos professores, cresceram 120% em termos reais entre 2020 e 2026. O texto segue agora para a sanção presidencial.
1: E a proteção às mulheres vítimas de violência doméstica foi ampliada. O plenário aprovou uma proposta que dá mais tempo para que elas denunciem os agressores.
2: O projeto aprovado hoje aumenta de 6 meses para 1 ano o prazo para a apresentação de queixa ou representação criminal, reconhecendo as dificuldades enfrentadas por muitas vítimas para romper o ciclo da violência. O repórter Alexandre Campos tem os detalhes.
5: A senadora professora Dorinha Seabra, do União do Tocantins, que foi relatora da proposta na Comissão de Constituição e Justiça, lembrou que muitas vezes a vítima tem laços afetivos com o agressor. Por isso, o tempo maior para apresentar a queixa é necessário para que ela vença o medo e tome a iniciativa de buscar a ação do poder público.
6: Nós lutamos o tempo todo, evitando situações que possam ser utilizadas como estratégias para tirar o direito da mulher poder ter a justiça instalada numa situação de violência.
5: Opinião semelhante tem a senadora Damaris Alves, do Republicanos do Distrito Federal, relatora do projeto na Comissão de Direitos Humanos.
7: Essa mulher, quando está se sentindo mais segura, às vezes no novo emprego, numa nova casa, ela vai ter maturidade, equilíbrio para fazer a denúncia. Então, a gente precisa estender esse espaço, esse tempo, para que ela faça a denúncia da violência.
5: Nos casos de ação penal pública, quando o Ministério Público não oferecer a denúncia, a vítima também passa a ter o direito de queixa ou representação contra o autor do crime no prazo de 12 meses. O projeto segue para a sanção presidencial.
1: O senador Eduardo Girão, do Novo do Ceará, defendeu a regulamentação do ensino domiciliar na educação básica, o homeschooling. Ele criticou a condenação de um casal em São Paulo por abandono intelectual e afirmou que a falta de regras claras gera insegurança jurídica para as famílias.
2: Girão também argumentou que o ensino em casa pode ser necessário para crianças com autismo, depressão, transtornos de aprendizagem ou vítimas de bullying.
8: Defender o homeschooling não significa absolutamente atacar a escola tradicional. Significa reconhecer que nenhuma sociedade livre pode impor um único modelo educacional para todas as famílias e para todas as crianças.
1: Na mesma linha, o senador Hermes Clã, do PL de Santa Catarina, cobrou a votação do projeto que regulamenta o ensino domiciliar na educação básica. Segundo ele, a proposta garante segurança jurídica, fiscalização e transparência para o homeschooling, além de equilibrar a liberdade das famílias com o dever do Estado de garantir a educação.
2: Clã também criticou a demora do Senado em analisar o texto aprovado pela Câmara em 2022.
0: Preserva o interesse público na qualidade pedagógica e na proteção contra abusos e no desenvolvimento integral da criança. O projeto chegou ao Senado Federal em 2022. Já deveria ter sido submetido à deliberação final desta casa.
1: A Comissão de Assuntos Econômicos do Senado aprovou a convocação do presidente do Banco de Brasília, Nelson Antônio de Souza, para explicar as operações realizadas com o Banco Master. O depoimento deve ocorrer na próxima terça-feira. A decisão foi tomada após o presidente da CAI, senador Renan Calheiros, do MDB de Alagoas, afirmar que o dirigente do BRB condicionou a ida ao Senado à publicação do balanço financeiro do banco.
2: O pedido de convocação foi apresentado pela senadora Damares Alves, do Republicanos do Distrito Federal, que cobra esclarecimentos sobre as operações e os impactos financeiros envolvendo o Banco Master.
1: Hoje, a comissão também aprovou um projeto que obriga a Comissão de Valores Mobiliários a apresentar todo semestre um relatório sobre a sua atuação. O projeto ainda aguarda votação em turno suplementar. Durante a votação, o caso do Banco Master foi citado pelos senadores Jaime Bagatoli, do PL de Rondônia, e Damares Alves, do Republicanos do Distrito Federal.
9: Senadora Tereza Cristina, se nós tivéssemos uma CVM, ele estivesse fiscalizando, nós não tínhamos chegado nessa situação que o Banco Master chegou.
10: Somos o órgão fiscalizador e essa comissão é órgão fiscalizador. E a CVM não compartilhava informações com a gente. Eu tenho certeza que se nós tivéssemos, como CAI, nessa questão do Banco Master, sido acionados institucionalmente, nós teríamos feito alguma coisa.
2: Avançou no Senado o projeto que limita o bloqueio de recursos dos fundos de participação dos municípios e dos estados.
1: A proposta aprovada na Comissão de Desenvolvimento Regional busca a liberação desses recursos para setores essenciais, especialmente nas cidades pequenas. Repórter Patrícia Oliveira.
11: Para pagar dívidas previdenciárias, a União poderá reter no máximo 5% de cada parcela dos fundos de participação dos municípios e dos estados. A proposta do senador Rogério Carvalho, do PT de Sergipe, busca evitar que o bloqueio desses repasses federais afete principalmente cidades com até 50 mil habitantes e comprometam áreas como saúde, educação e infraestrutura. Segundo o relatório da senadora professora Dorinha Seabra, do União do Tocantins, para cerca de um quarto dos municípios brasileiros, essas retenções variam entre 5 bilhões e 7 bilhões de reais por ano.
12: Ao estabelecer o teto de 5%, a proposta alinha a regularização das dívidas previdenciárias com a capacidade financeira dos estados e municípios.
11: A proposta altera a Lei do Custeio da Seguridade Social e segue agora para a decisão final na Comissão de Assuntos Econômicos.
2: E os Centros Federais de Educação Tecnológica de Minas Gerais e do Rio de Janeiro podem se transformar em universidades tecnológicas federais.
1: É o que define uma proposta aprovada pela Comissão de Educação do Senado, que seguiu para análise do plenário. Repórter Rodrigo Rezende.
13: A mudança na estrutura acadêmica dos Cefetes Mineiro e Fluminense foi aprovada pela Comissão de Educação do Senado. O relator da proposta, senador Camilo Santana, do PT do Ceará, ressaltou que essas instituições sofreram transformações significativas nos últimos anos e, por isso, merecem a mudança.
14: Ao longo das últimas décadas, ambas ampliaram significativamente sua atuação na educação superior, na pós-graduação e na pesquisa aplicada, assumindo perfil acadêmico compatível com o modelo de universidades tecnológicas federais.
13: Conrado Rodrigues, vice-diretor-geral do Cefet de Minas Gerais, explicou como a mudança impacta a organização dos centros de ensino.
15: Ele faz com que os dois Cefetes deixem de fazer parte da matriz orçamentária da Secretaria de Educação Tecnológica, CETEC, passe a fazer parte da matriz orçamentária da Secretaria de Ensino Superior, a SESU, o que é uma matriz orçamentária mais compatível com o que as duas instituições são.
13: Além das sedes nas capitais de Minas e do Rio, os Cefetes possuem diversas unidades em cidades do interior, que seriam transformadas em campus das novas universidades. O projeto segue para análise do plenário do Senado.
2: Edição de Paula Groba e trabalhos técnicos de Eliseu Caires. O Jornal do Senado fica por aqui. Acompanhe agora as notícias da Câmara dos Deputados. Boa noite.
1: Boa noite e até amanhã.
16: 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Proposta disponibiliza recursos para ações contra alagamento nas cidades.
17: Avança enquadramento da profissão de vigilante como atividade de risco.
16: Deputados opinam sobre projeto que reduz a jornada de trabalho semanal.
18: Boa noite. Pastor Henrique Vieira, do PSOL do Rio de Janeiro, sustenta que interesses econômicos estariam atrasando o fim da escala 6x1. Segundo o deputado, a mobilização popular e o apoio do governo federal fortalecem o debate sobre redução da jornada sem corte salarial.
16: Pastor Henrique Vieira defende a aprovação da proposta, argumentando que a mudança é necessária para melhorar o cotidiano dos trabalhadores. O parlamentar menciona relatos de exaustão física e emocional, especialmente entre mulheres e mães solo.
18: Nilton Tato, do PT de São Paulo, critica a resistência de parte do Congresso ao fim da escala 6x1. O parlamentar acredita que a redução da carga horária sem diminuição salarial pode estimular a geração de empregos e movimentar a economia.
16: Para Nilton Tato, a Câmara pode dar um passo histórico na construção de uma legislação que traga mais qualidade de vida para os trabalhadores. Ele afirma que a alteração do regime laboral vai permitir mais tempo para descanso, convivência familiar, lazer e cuidados pessoais.
18: Luiz Lima, do Novo do Rio de Janeiro, manifesta preocupação com a proposta que acaba com a jornada de trabalho 6x1. Embora reconheça que o novo modelo possa trazer benefícios ao trabalhador, o deputado critica o impedimento legal para o exercício de atividades no sexto dia da semana.
16: Na visão de Luiz Lima, a medida interfere na liberdade individual e prejudica diretamente cerca de 10 milhões de trabalhadores comissionados como vendedores. O parlamentar defende que o Congresso preserve a possibilidade de complementação da renda familiar.
18: Tadeu Venere, do PT do Paraná, demonstrou sua surpresa com a postura de deputados que usam a tribuna para criticar o projeto que reduz a jornada de trabalho no país.
16: Na avaliação do parlamentar, mais do que meritória, a proposta é justa e vai trazer dignidade ao trabalhador com tempo para o descanso, lazer e convívio familiar. Para Tadeu Venere, o regime de escravidão imposto por uma jornada exaustiva e mão de obra quase gratuita ficou no passado.
18: Patrus Ananês, do PT de Minas Gerais, também condena os críticos da redução da jornada de trabalho. O parlamentar afirmou que resistência à proposta demonstra o posicionamento daqueles que ainda estão presos ao passado e usam hoje os mesmos argumentos impostos à época da escravidão.
16: Patrus Ananês também parabenizou os empresários brasileiros comprometidos com o bem-estar do trabalhador. Segundo o parlamentar, 5 dias de trabalho e 2 de descanso vão promover o avanço para toda a sociedade brasileira, longe do coronelismo do passado.
18: Murilo Gouveia, do PSDB Fluminense, também defendeu a redução da jornada de trabalho no país. Na avaliação dele, é preciso garantir aos trabalhadores um equilíbrio entre as atividades laborais e a sua vida pessoal.
16: O parlamentar assegurou que a redução nos dias de trabalho vai criar um ambiente mais produtivo e digno ao trabalhador. Hoje, na visão de Murilo Gouveia, os dias exigidos são penosos aos trabalhadores, restringindo momentos de descanso e de cuidado da própria saúde.
18: Helder Salomão, do PT do Espírito Santo, aponta que o relatório da Comissão Especial da PEC do fim da escala 6x1 prevê uma transição da jornada semanal, com redução para 40 horas após 12 meses de vigência da lei. Ele lamenta pedido de vista que adiou a votação da matéria.
16: Helder Salomão defende a aprovação da proposta como forma de garantir 2 dias de descanso aos trabalhadores brasileiros. Ele argumenta que jornadas excessivas aumentam o risco de adoecimento, reduzem a produtividade e prejudicam a convivência familiar.
18: Sérgio Turra, do PP do Rio Grande do Sul, critica o fim da escala 6x1 sem período de transição. O congressista avalia que a mudança, sem uma fase de adequação mais longa, pode prejudicar trabalhadores de menor renda e elevar custos para setores mais vulneráveis da economia.
16: Sérgio Turra pede que o Congresso discuta por mais tempo a redução da jornada semanal, levando em conta as diferenças entre grandes empresas e pequenos negócios. Ele avalia que medidas adotadas sem cautela podem ampliar a informalidade em vez de garantir empregos protegidos.
18: E o relatório sobre a jornada de trabalho pode ser votado ainda esta semana na comissão especial que analisa o tema. O relator propõe o fim da escala 6x1 com 40 horas semanais e transição de 14 meses.
16: O repórter Murilo Souza tem mais informações sobre o texto.
19: O relator da Comissão Especial da Câmara dos Deputados sobre o fim da escala 6x1, deputado Léo Prates, do Republicanos da Bahia, apresentou nesta segunda-feira seu parecer recomendando a redução da jornada de trabalho no país para 40 horas semanais, sem redução salarial e com 2 dias de descanso por semana. um deles preferencialmente aos domingos. A medida está prevista em uma proposta de emenda à Constituição que deverá ser votada pelo colegiado na próxima quarta-feira e em seguida pelo plenário da Câmara, antes de seguir para o Senado. Um pedido de vista adiou a votação da PEC na comissão especial nesta segunda-feira. Pela proposta, 60 dias após a promulgação da nova emenda constitucional, o limite da jornada de trabalho cai para 42 horas semanais, já com repouso remunerado de 2 dias por semana. 12 meses após essa etapa, o limite será fixado definitivamente em 40 horas semanais. O texto é a versão do relator para 2 propostas de emenda à Constituição que previam a redução de jornada de trabalho no país para 36 horas semanais. No parecer, Prates argumenta que a transição para 36 horas semanais deve ser gradual e apoiada por políticas públicas, negociação coletiva e incentivo à produtividade.
20: Com a implementação progressiva, estamos permitindo que as empresas e setores planejem os investimentos em tecnologia e na reorganização operacional, em vez de recorrerem imediatamente a eventuais cortes de empregos ou repasse dos custos aos consumidores.
19: A proposta de emenda à Constituição mantém a possibilidade de compensação de horários e de redução de jornada por acordo coletivo, inclusive para regimes diferenciados, como trabalhadores com escalas específicas ou de setores essenciais ou de atividade contínua, de áreas como saúde, segurança, transporte e limpeza urbana. Para pequenos negócios, como MEIs, microempresas e empresas de pequeno porte, a proposta prevê regras específicas para reduzir os impactos da mudança, desde que os empregos sejam preservados. Já profissionais com alta qualificação e salário elevado poderão ter mais flexibilidade na jornada. E nos contratos públicos e terceirizados, a redução só valerá após aditivo contratual. Da Rádio Câmara de Brasília, Murilo Souza.
21: Economia. Tony de Paula, do PSD do Rio de Janeiro, elogia o programa Gás do Povo, iniciativa do governo federal que atende milhões de famílias no país. No entanto, ele alerta para a exigência de que os vasilhames de gás sejam recarregados apenas em fornecedores parceiros das distribuidoras.
22: Para o Tony de Paula, essa prática configura um monopólio de poucas empresas e encarece o custo para a população que fica refém das marcas. O parlamentar pede ao governo que reveja as regras atuais e abra o mercado para a livre concorrência.
21: Habitação. Charles Fernandes, do PSD da Bahia, solicitou ao governo federal a construção de 150 moradias do programa Minha Casa Minha Vida no distrito de Mutans, em Guanambi. Ele explica que a iniciativa busca atender famílias em situação de vulnerabilidade habitacional.
22: Charles Fernandes defende políticas habitacionais como forma de reduzir o déficit de moradia no país. Na visão do deputado, a casa própria representa dignidade, segurança e melhores condições de vida para as famílias.
21: Trabalho. O projeto estabelece como atividade perigosa a profissão de vigilante, o que pode trazer benefícios para a categoria em termos de políticas públicas. A reportagem é de Júlia Lopes.
23: A Comissão de Trabalho aprovou o projeto de lei que reconhece a profissão de vigilante como atividade de risco. A proposta, de autoria do deputado delegado Marcelo Freitas, do União Mineiro, altera o Estatuto da Segurança Privada e estabelece a atividade como perigosa devido à alta exposição ao risco de quem a exerce, independente da utilização ou não de arma de fogo. A norma regulamentadora 16 da Consolidação das Leis de Trabalho, a CLT, define como atividades perigosas aquelas que expõem o trabalhador a condições que podem comprometer sua segurança, saúde física ou mental durante o exercício da função. Essas atividades são classificadas de acordo com o nível e o tipo de risco a que o profissional está sujeito. Atualmente, as ocupações consideradas de risco pela legislação incluem a construção civil, a mineração, a segurança pública, o transporte rodoviário e a indústria elétrica. Para o relator do projeto, deputado Capitão Alden, do PL da Bahia, o reconhecimento da atividade do vigilante como de alto risco não apenas valoriza o profissional, como também pode contribuir para a formulação de políticas públicas que garantem melhores condições de trabalho à categoria.
24: Grande parte dos profissionais não recebem auxílios ou indenizações em caso de invalidez ou morte. Isso, muitas vezes, é uma concessão de uma ou outra empresa. mas isso não estando previsto em lei, faz com que esse profissional fique à mercê dessas empresas. Então, isso é um ganho importante.
23: O texto também destaca que o vigilante é muitas vezes o único elo entre a criminalidade e a sociedade, principalmente em locais onde a presença policial é limitada. Além dos riscos físicos, a pressão constante de atuar em situações de perigo pode resultar em estresse e outros problemas de saúde mental. O projeto segue agora para análise na Comissão de Segurança Pública e Combate ao Crime Organizado. Da Rádio Câmara de Brasília, Júlia Lopes.
3: Segurança Pública. Aloysio Mendes, do Republicanos do Maranhão, afirmou que o Senado é omisso ao não votar a PEC da segurança pública, mesmo diante do avanço do crime organizado no país.
4: Segundo Aloysio Mendes, a imprensa cobrou a aprovação das mudanças. A Câmara fez sua parte ao aprovar a matéria, mas os senadores não avançaram na votação da proposta, a exemplo do que ocorreu com a matéria para diminuir a idade penal.
3: Coronel Ulisses, do União, presta homenagem aos 110 anos da Polícia Militar do Acre. O parlamentar exalta o trabalho dos policiais na proteção da população, especialmente em comunidades isoladas e regiões de fronteira.
4: Ex-comandante-geral da PM acreana, Coronel Ulisses defende a valorização dos profissionais da segurança pública. Ele também sugere melhorias na estrutura, mais treinamento e a aquisição de equipamentos mais modernos.
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3: Comissões. Comissão aprova projeto que cria novo modelo para a incorporação de tecnologias no Sistema Único de Saúde. A repórter Daniela Lessa nos conta como funciona a proposta.
6: A Comissão de Saúde da Câmara dos Deputados aprovou o projeto que cria um novo modelo para a incorporação de tecnologias no Sistema Único de Saúde, o SUS. A proposta institui os chamados acordos de compartilhamento de risco, mecanismo que permite ao poder público adquirir medicamentos, equipamentos e outros tratamentos novos, condicionando o pagamento aos resultados que eles apresentarem na prática. O projeto que altera a Lei Orgânica da Saúde é de autoria do deputado Eduardo da Fonte, do PP de Pernambuco. O relator na Comissão de Saúde, deputado Rafael Simões, do União de Minas Gerais, apresentou um texto alternativo que ampliou o alcance dos acordos. Segundo ele, o modelo permite acelerar o acesso da população a tratamentos inovadores, ao mesmo tempo em que protege o orçamento público.
7: Para que as pessoas hoje possam acessar uma nova tecnologia, há necessidade que isso passe pela aprovação do Ministério da Saúde. E esse é um processo longo. Então, no compartilhamento de risco, nós vamos ter condições de adquirir esses materiais, principalmente os remédios, e avaliar se de fato esse remédio fez o efeito que era prometido. Se ele não fez o efeito, não tem o pagamento. Então, isso possibilita que o Ministério tenha aí uma capacidade, inclusive financeira, maior do que acontece hoje, onde nós temos a judicialização muito grande na saúde.
6: O acordo de compartilhamento de risco funciona assim. O governo passa a ter a possibilidade de comprar medicamentos ou equipamentos inovadores e acompanhar ao longo do tempo se eles realmente entregam os resultados prometidos. Se o tratamento não funcionar como esperado, o pagamento pode ser reduzido ou até não acontecer. Segundo o relator Rafael Simões, o modelo ajuda a enfrentar um problema recorrente na saúde pública, que é o alto custo de tecnologias novas, muitas vezes incorporadas por meio de decisões judiciais, sem comprovação suficiente de eficácia. O projeto, que cria um novo modelo para incorporação de tecnologias no SUS, agora será analisado pela Comissão de Constituição e Justiça e de Cidadania. Da Rádio Câmara de Brasília, Daniele Lessa.
3: Saúde.
4: Soraya Santos, do PL do Rio de Janeiro, critica uma cartilha do SUS voltada para gestantes.

0: A medida amplia o diagnóstico de atrofia muscular espinhal e de imunodeficiências primárias em recém-nascidos.
1: Lucas Sedeck ressalta que a detecção precoce dessas doenças permite iniciar o tratamento dentro do prazo previsto pelo SUS. Ele pede que o governo federal estabeleça prazos para que todos os estados implementem 5 fases do teste do pezinho.
0: Rodrigo Hollenberg, do PSB do Distrito Federal, comemora a inclusão na pauta de votações de projeto que prevê direitos para pessoas com diabetes mellitus tipo 1. O parlamentar assinala que a proposta garante acesso a medicamentos e demais insumos necessários ao tratamento.
1: Rodrigo Hollenberg explica que a proposta também prevê pausas na escola, no trabalho e em provas de concurso para que a pessoa possa monitorar a glicemia. Ele acrescenta que o acesso a apoios financeiros dependerá de avaliação biopsicossocial, conforme regras da legislação.
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3: Meio ambiente.
0: A prevenção a enchentes pode ganhar mais recursos a partir de proposta que está sendo examinada na Câmara. Acompanhe a reportagem de Maria Neves.
4: A Comissão de Meio Ambiente e Desenvolvimento Sustentável da Câmara dos Deputados aprovou o projeto que destina recursos do Fundo Nacional sobre Mudanças do Clima a ações para conter alagamentos e inundações nas cidades brasileiras. O texto original da deputada Dandara, do PT de Minas Gerais, determinava que o poder público deveria financiar a criação das chamadas cidades esponjas, que adotam medidas como pavimentação permeável e reflorestamento para absorver a água das chuvas. A deputada Leda Borges, do PSDB de Goiás, no entanto, modificou a redação para prever apenas a destinação de verbas para o enfrentamento a inundações e alagamentos em ambientes urbanos. De acordo com a parlamentar, a lei que criou o Fundo sobre Mudança do Clima atribui apenas ao Poder Executivo Federal a competência para decidir sobre a utilização dos recursos. Leda Borges argumenta que a proposta é importante devido aos desastres provocados pelas mudanças climáticas.
5: Nos últimos anos, inundações e alagamentos passaram a ocorrer de forma recorrente em diversos municípios brasileiros. Tais eventos resultam não apenas em expressivos prejuízos econômicos, como também comprometem a infraestrutura urbana, a mobilidade, a saúde pública e, lamentavelmente, provocam perdas humanas, sobretudo em regiões mais vulneráveis.
4: Ao apresentar o projeto, a deputada Dandara explicou que o conceito de cidade esponja foi criado pelo arquiteto e urbanista chinês Kongjian Yu. Segundo relatou, o chinês se inspirou nas práticas tradicionais de populações asiáticas para conviver com as chuvas torrenciais do período das monções. A ideia é criar condições para que parte da água das chuvas seja reabsorvida o mais rapidamente possível pelo solo, de modo a evitar alagamentos e enchentes. O projeto, que destina recursos do Fundo Nacional sobre Mudança do Clima para combater enchentes e alagamentos em ambientes urbanos, ainda será analisado pelas comissões de Finanças e Tributação e de Constituição e Justiça. Da Rádio Câmara de Brasília, Maria Neves.
1: Homenagem. Gilson Daniel do Podemos registra a realização da Festa do Divino Espírito Santo em Viana, no Espírito Santo. O deputado destaca a celebração de missa na matriz da cidade e convida a população para participar da programação elaborada pela prefeitura.
0: Termina agora o Jornal Câmara dos Deputados com trabalhos técnicos de Everson Urani e apresentação de José Carlos Andrade e Márcio Aquilissardi. Uma boa noite para você.
1: Ótima noite. A Voz do Brasil volta amanhã.
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4: 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E a hora certa.
5: 8:21.
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7: Boa noite.

0: Senhor! Obrigado, meu irmão.
1: Luas FM informa a hora certa.
2: 8:31.
3: Boa noite.